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2: 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Muito bem, é Zip Zap pra você e o nosso assunto agora é esporte, aventura. Bom, vamos conversar com o Cláudio Lima, que acabou de fazer o Caminhos da Fé, uma trajetória que vai até Aparecida do Norte. Outras pessoas já fizeram também esse trajeto, pessoas aqui de Viçosa, então já é conhecido pelos ciclistas, e também o nosso amigo Zé do Pedal, que fez o trajeto aí a pé, né? Ele é o camarada que fez uma caminhada longa também, agora tá na Europa fazendo da Noruega até Portugal e chamando atenção aí para a questão do tratamento de câncer para crianças. E o Cláudio Lima, que eu vou conversar agora, vai contar um pouco dessa aventura que fez recentemente, chegou agora, foi a semana passada. Ô Cláudio, vou falar um pouco desse trajeto, quantos quilômetros?
3: Então, Fernando, são um trajeto com 320 quilômetros, mais de 9 mil metros de elevação. Fizemos aí em 5 dias. Saiu eu e minha esposa de Coimbra aqui, né? Saímos, fomos para Visconde de Rio Branco. Lá encontramos com o resto da turma. Pegamos uma van, fomos de van, a bicicleta foi embarcado até a cidade de Águas da Prata, interior de São Paulo. Começamos a pedalar no dia 28. Segundo dia, pegamos de Confidentes até a cidade de Estiva.
2: Cláudia, esse trajeto, ele é feito em rodovia, em estradas vicinais, trilhas? Como é que funciona isso?
3: 90% do pedal é feito em estrada de chão. Muitas serras, tanto subindo quanto descendo, passando por cidades antigas. E é um trajeto, Fernando, voltado muito naquele Santiago Compostela e também no momento de peregrinação, né, de agradecimento, os pedidos, que nós fomos até Aparecido Norte.
2: Olha, e nesse caso, então, encontra muita gente pelo caminho.
3: Fernando, nós estávamos em 14 ciclistas, né, de Coimbra, 2, eu e minha esposa, mais 12 de Visconde de Rio Branco, e encontramos por lá pessoal de Sorocaba, ciclistas do Paraná, peregrinos do Brasil inteiro a pé, pessoas de bicicleta a pé e também romarias a cavalo, né?
2: Bom, você falou em 300 e quantos quilômetros?
3: 320 km de Águas da Prata, Aparecido Norte, com mais de 9 mil metros de elevação.
2: Olha, esse 9 mil metros de elevação, gente, é altitude, né? É o quanto subiram num somatório de várias altitudes, não é isso?
3: Exatamente, várias serras, Oxin. Inclusive a Serra do Luminoso, que é uma das 10 serras mais pesadas do Brasil. 12 quilômetros.
2: E o apoio? Tem apoio no meio dessa caminhada, dessa pedalada?
3: Como é que... Ô, Fernando, muito bem lembrado. Temos sim o apoio. Vai uma van conosco dando apoio, de onde nós temos alimentação e também hidratação.
2: Esse planejamento, como é que ele é feito para os locais que vocês vão dormir?
3: É, 6 meses, 8 meses antes da nossa partida, a gente já reserva hotéis, tudo programado e planejado.
2: Bom, então 14 pessoas, no caso, que vocês fizeram essa peregrinação, você já fez outras vezes?
3: Fernando, inclusive em 2022, eu e minha esposa fomos um dos primeiros a fazer o Caminho da Fé da região aqui, de onde nós tínhamos várias pessoas que iam conosco, o pessoal acabou desanimando, e eu e minha esposa acabamos na fé e na coragem, sem conhecer o trajeto, nós acabamos indo, olhando só por internet, classificando aqui as distâncias e também as elevações, ligando os hotéis e reservando tudo.
2: Bom, legal. É isso mesmo, gente. Então tá aí, é coragem, determinação e com certeza e fé, porque o agradecimento é muito importante. É uma das coisas mais legais na vida, é o reconhecimento e o agradecimento.
3: Oxin, e pra finalizar a conversa, é um trajeto pesadíssimo. Não é pesado, não, é pesadíssimo. Para vocês terem ideia, para quem é ciclista e estiver escutando isso aí, na nossa região nós conseguimos pedais aí que nós andamos 50 quilômetros com 700, 800 de elevação, que é mais ou menos 1,5%. Lá nós andamos aí 60 com 2.400, 2.500, dá 4% de elevação mais ou menos. Mas tudo é um pedal que ele é pedalável para qualquer pessoa, desde que queira fazer, tiver fé e queira fazer para qualquer um. Enfrentamos muitas serras, muitas chuvas, inclusive trajetos com barro e poeira, muito frio em Campos do Jordão, pegamos situação de 2 graus, mas na fé, a gente vence qualquer barreira.
2: Bom, é isso mesmo, gente. Então tá aí o exemplo e com certeza uma motivação para que você possa fazer também esses percursos. Nós temos aí a Estrada Real também, que ela é muito concorrida, as pessoas vão para lá para fazer a Estrada Real em vários trechos, e desde Diamantina até Paraty, e nós temos aí também esses trajetos da fé.
3: Ô Fernando, fizemos aí com dois grupos de pedal, Pedal Coimbra, eu e minha esposa, e Pedal de Visconde Rio Branco, que é a Turma do Fundão.
2: Bom, a Turma do Fundão, que sempre faz um evento muito grande, já aconteceu agora no mês passado, o evento da Turma do Fundão. Tá aí, gente, é o pedal, é a bicicleta como meio de transporte, é o pedal como meio de esporte e também unindo pessoas e, neste caso, com muita fé. Eu vou ficando por aqui, um bye bye pra você.
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6: Olá, seja muito bem-vindo a mais um Momento Contábil. É um prazer ter a sua companhia. Seja você que está nos ouvindo no rádio do carro, em casa ou direto da lida do campo. Hoje o nosso papo é fundamental para quem tira o sustento da terra ou possui propriedades fora do perímetro urbano. Vamos conversar sobre o ITR, o Imposto Territorial Rural. Muitas vezes, o produtor rural foca toda a sua energia na safra, no gado ou no clima e acaba deixando a papelada tributária para a última hora. Mas olha, o ITR não é apenas mais uma guia a ser paga. Ele é um imposto federal que funciona como o IPTU do campo, mas com regras muito específicas que, se bem compreendidas, podem representar uma economia real e evitar dores de cabeça gigantescas com a Receita Federal. Mas afinal, quem é que precisa declarar o ITR? A regra é clara. Se você é proprietário de terra rural, titular do domínio útil, possuidor a qualquer título ou usufrutário, você está no radar deste imposto. Não importa se a terra é produtiva ou não, o fato de ser uma área rural já gera obrigação. A única exceção são os casos de imunidade e isenção, que vamos detalhar daqui a pouco. Agora, vamos para a parte que todo mundo quer saber. Como é feito o cálculo? O ITR não incide sobre tudo que você tem na fazenda. Ele incide sobre o que chamamos de VTN, Valor da Terra Nua. Isso significa que as benfeitorias como casas, currais, cercas, pastagens cultivadas e florestas plantadas não entram na conta. O imposto é sobre o valor do solo bruto. A alíquota que você vai pagar é progressiva. Quanto maior a propriedade e menor o seu grau de utilização, maior será o imposto. Ou seja, o governo usa o ITR para desestimular terras improdutivas. Aqui entra um conceito que você já deve ter ouvido falar, o módulo fiscal. Ele é a unidade de medida expressa em hectares que varia de município para município. Por que ele é importante? Porque ele define se sua propriedade é considerada pequena, média ou grande para fins de isenção. Por exemplo, em muitas regiões, se você tem uma pequena gleba rural, que varia de 30 a 100 hectares dependendo da localização, e a explora sozinho ou com sua família, sem ter outro imóvel, você pode estar isento do imposto. Além da isenção para pequenas propriedades, existem benefícios para áreas de preservação. Se você tem áreas de preservação permanentes, as chamadas APPs, ou reserva legal devidamente averbadas e declaradas na ADA, Ato Declaratório Ambiental, junto ao IBAMA, essas áreas podem ser excluídas do imposto. É o governo dando um desconto para quem cuida do meio ambiente, mas atenção, não basta ter a mata, é preciso que a documentação ambiental esteja em dia para garantir o benefício fiscal. E como fica a parte prática das obrigações? Todo ano, geralmente entre agosto e setembro, o produtor deve entregar a Declaração de Imposto sobre a Propriedade Territorial Rural, a DITR. O pagamento pode ser feito via DARF, em cota única ou parcelado, desde que o valor não seja inferior a R$ 100. Perder o prazo gera multa de 1% ao mês sobre imposto devido, além de impedir a emissão da certidão negativa de débitos, que é

0: trata do grau de utilização da terra. Se você produz grãos ou cria gado de forma eficiente, sua alíquota cai drasticamente. A organização contábil é a melhor amiga do produtor rural. Guardar notas fiscais de insumos, registro de vacinação de gado e laudos técnicos de produtividade não serve apenas para o controle interno. São essas provas que garantem que você paga o imposto justo, na alíquota correta, para quem produz. Sem a organização, você acaba pagando como se a terra fosse improdutiva e o prejuízo é certo. Para encerrar nosso encontro de hoje, fica um conselho. Não trate o ITR como uma mera formalidade. Ele é uma peça-chave na gestão de sua propriedade. Procure um contador especializado no setor agro. Esse profissional vai te ajudar a cruzar os dados do CAR, Cadastro Ambiental Rural, do ADA e da Declaração de ITR, garantindo que você aproveite todos os benefícios legais e mantenha sua terra produtiva e regularizada. Cuidar da contabilidade de sua fazenda é tão importante quanto cuidar da semente do solo. Com a orientação certa, você protege seu patrimônio e garante o crescimento do seu negócio. Muito obrigado pela sua audiência e até o próximo Momento Contábil.
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1: Dez e três.
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0: 11 horas.
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Conheci um rapaz de Belo Horizonte. Ele tá vindo por aí. Muita gente já conhece esse menino. O nome dele é Vander Lee. Ele fez essa música pra mim. Eu não posso deixar de cantar. Vamos lá.

0: Obrigado. Muito obrigado. Muito obrigado.
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0: Obrigado.
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1: Pessoal da Rádio Universitária, ouvintes, é um prazer estar aqui falando com vocês, uma felicidade enorme. Espero que vocês ouçam bastante o 5 a 5, espero que o 5 a 5 compareça bastante por aqui. É muito bonito se encontrar na beleza da música e é uma honra estar aqui com vocês. Então, um beijo aí a todos os ouvintes.

0: 1 em 5.
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Bom dia, Viçosa. Bom dia, meu amigo. Bom dia, minha amiga. Bom dia, meu compadre. Bom dia, minha comadre. Em Viçosa são 4 horas e 53 minutos. Agradeço a Deus por mais um dia que me concede com vida e saúde para o trabalho. Eu peço a sua permissão para entrar no seu santo lar, para levar alegria e a boa música sertaneja. Música.

Bom dia, meus amigos taxistas, porteiros e guariteiros, médicos, enfermeiros, minha amiga dona de casa, minha companheira de todas as manhãs. Já fez o café? Agora tá na labuta, preparando para o almoço. Aqui o trem sai tinindo, viu? É macuco, limborná, feijão sem bicho pra você que tá ligadinho na 100,7 aí. Bom dia, bom dia. Não tem lepo-lepo não, é só modão. Bom dia os quatro cantos de Viçosa, bom dia região, bom dia pra você que tá me dando uma carona aí no seu automóvel, na sua bike, de a pé, com fona, tarracado nos ouvidos, bom dia. Bom dia meus irmãos das mãos calejadas, bom dia, bom dia.

Para você que tá ligado agora, sintonizando a série, obrigado pela sua companhia. Vamos juntinhos até às 7, tocando tudo de bom e do melhor, da música sertaneja raiz para você. Não é a melhor, mas faz uma diferença muito grande nesse horário. Olha a hora, hein? Olha a hora, 4h56, são 4 horas e 56 minutinhos.

0: Segunda-feira, 10 de agosto de 2026, começando por aqui mais um programa Recordando o Passado Sertanejo, com Ney Caetano. Ontem foi um dia muito especial para quem tem seus pais, né? Festa em volta ali de um bom churrasco, uma boa companhia, ouvindo bom conselho, né? Entre família. Parabéns! A todos os pais, né? Também as mães também, que na falta sempre tá fazendo esse papel de pai e mãe, né? É muito importante isso aí. 4h57, Viçosa, 4h57. Vou fazer o seguinte, dois palitinhos. Eu vou ali buscar uma moringuinha d'água, porque o bico tá na água, mas tá morrendo de sede, né? E não demoro, não. Vou voltar com Nossa Senhora Aparecida com Rick Renner, para que nos proteja no dia de hoje e sempre, né? E na sequência a gente vai descer a ladeira igual caminhão sem freio. 4h57, olha, é um coice de porco, viu? É rapidinho. Você que já está sintonizado aí na 100,7 Universitária, obrigado pelo carinho da sua audiência, pela companhia. Vai lá falar com o seu companheiro, seu amigo, dá uma ligada lá pro Ney Caetano e pede aquela cantiga e manda pra nós. Vem aí então, intervalo, eu volto rapidinho.
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1: Agora sim, nós ouvimos aí Nossa Senhora Aparecida, que ela nos proteja esse tempo que tivermos aqui, né? Na rádio, até às 7 horas, tocando tudo de boa, meu olho. Deixa eu mandar um abraço aqui pro Joel e me liga. Eu cheguei aqui cedo hoje, viu? Aproveitei bem aí o dia de ontem, a noite também, cheguei cedo. Uns 15 minutinhos aí. E o Joel já tinha ligado aqui, né, pra gente. Pediu pra um jantar para Jesus. Tô preparando ela aqui, tá, Joel? Um abraço pra você aí, bom dia. Vem aí Zé do Rancho, Zé do Pinho, Chitãozinho e Chororó. E a partir de agora, o telefone já está liberado, 3612-3854, porque vem aí Zé do Rancho, Zé do Pinho, Chitãozinho e Chororó. E na sequência eu vou atender o meu amigo, assim que tiver no jeito aqui, o meu amigo Joel com um jantar para Jesus.

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1: Olha, nós ouvimos aí também o Zé do Rancho, Zé do Pinho, Chitãozinho, Chororó. São 5 horas mais 8 minutos, o telefone tá liberado, 36 12 38 54. Meu amigo Joel, um abraço para você aqui no centro. Ele pediu para ouvir um Jantar para Jesus com De Lucas e Lucian. E essa música também eu vou ilerar pro meu amigo Ovidio, que ele manda aquele abraço lá pro Terreirão, Espião, para toda a família, né? Meu aluno de pescaria, o Ricardo da Quecista, manda também para todos os ouvintes, né? E vem aí então o Jantar para Jesus com De Lucas e Lucian.

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1: Olha a hora, hein? Olha a hora, são 5 horas 12 minutos. Nós ouvimos aí também com Jantar para Jesus. Joia, um abraço, bom dia. Olha, vem aí Zico e Zeca, Dona Jandira atendendo meu amigo Reis. Ele manda essa música pro irmão, né? O Juarez, lá no Vale do Sol. E tá lá na companhia, né? Meu amigo Juarez, um abraço para você. Manda um abraço pro compadre Ayrton. E a, meu aluno de pescaria, o Ricardo Taxista. O Bastião Panela e a todos os ouvintes. Zico e Zeca, Dona Jandira. E na sequência ele vai ouvir também Zico e Zeca, A Caneta e a Enxada. Ô Reis, um abraço para você. Bom dia.

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Olha, nós ouvimos também aí com o Mocó, que parece agora, né? Zico e Zeca, a caneta e a enxada. Meu amigo Ayr da Caia, bom dia. Bom dia. Tá mandando aquele abraço também pro Juarez, o Baixão Panelo, o Mauro Tainha, meu aluno de pescaria. Mano, retribui também o carinho aí da música pro o Mano Velho Reis, né? E a toda a família. Ele pediu para ouvir aqui aquela parede. Aquele abraço muito especial pro seu Custódio, né? Deve ter recebido muito abraço ontem, né? Aô, seu Custódio, bom dia, bom dia. Bom dia, Juarez. Tá aqui o sucesso, aquela parede, Mococa e Paraíso.

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1: Olha você que tá ligado na 100,7, bom dia. Deixa eu mandar um abraço aqui pro meu amigo Batista da Pipoca, né? Estive com ele no sábado, ele tá barfando. Ney, sou ouvinte do seu programa, tá? Manda um alô, vou daqui a pouco, tô mandando aquela música que você me pediu, viu, Batista? Um abraço pra você, pra toda a sua família aí, tá? Obrigado pelo carinho da audiência. Meu amigo Zé Miguel também tá ligado, pediu pra ouvir aqui com Condenado por Amor com Lourenço e Lorival, mandando um abraço sertanejo aí a todos os ouvintes também, né? Vem mais sucesso!

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0: Olha, nós ouvimos também Ranchinho Alvarenga. Alvarenga e Ranchinho Chico Mulato. Essa pra tirar o sabiá atrás do toco, hein? Olha, são 5 horas 30 minutos. Meu amigo Batista vai escutar a empreitada perigosa. Depois do intervalo comercial.
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1: Olha a hora, hein? Olha a hora, são 5 horas 30 minutos. Agora sim eu vou atender o meu amigo Batista da Pipoca, né? Ô Batista, olha, esse milho seu é bom porque minha galinha já come milho e já peida pipoca, hein? Olha, segunda-feira animadíssima, não tá muito frio, tá esquentando, né? Tá esquentando. Mês de agosto é mês de ventania, né? Tem uma superstição aí com alguns que mês de agosto é mês de desgosto, mas não é não, viu? Deus escreve certo por linhas tortas. Meu amigo Batista, um abraço pra você, pra sua esposa, toda a família. Jacó e Jacozinho, empreitada perigosa.

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1: Meu compadre, minha comadre, nós ouvimos aí o sucesso com Jacó e Jacózinho Empreitada Perigosa, atendendo meu amigo Batista da Pipoca. Olha, são 5 horas 34 minutos e Viçosa, o telefone 3612-3854 está liberado para você interagir com o Ney Caetano, pedir aquela cantiga bem antiguinha, né? Mas muito antiguinha. Quero mandar um abraço para minha amiga Dona Quita. Sou Laurindo, lá na Previdência. Um abraço também para o senhor Pedro Randolfo e Dona Tita e família. A todos vocês aí, obrigado sempre pelo carinho da audiência. Lá no Retiro, minha amiga Dona Maria Eli e também para o meu amigo Zé de Omar. Vamos de música? Aqui não para. Eu vou trazer Léo Canhoto e Robertinho, meu irmão da roça. Essa também tira até o pica-pau do oco. Música.

0: 5:37.
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2: Olha, nós ouvimos aí para você que tá ligado aí com o Robertinho, meu irmão da roça. Aqui assim, ligou, pediu e ouviu, né? Não tem lepo, lepo não. Durval e Davi, Terra Querida.

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1: Olha aí a hora, olha a hora, 5h45. Meu amigo Marcos Vinícius também tá ligadinho, ele pediu para ouvir com Escolta de Vagalume, com Rick Renner. Marcos Vinícius, um abraço para você, bom dia. Vem mais sucesso aqui, não para, o telefone tá liberado, 3612-3854.

Ouvimos aí também Escota de Vagalume com Rick Renner. Só modão, só as melhores modas de viola. De todas as manhãs, de segunda a sexta-feira, aqui na 100,7 Universitária FM, você tem um encontro marcado com o Ney Caetano para matar a saudade daqueles tempos bons que não voltam mais, né? Pode até tentar, mas não voltam mais. Porque também vem aí Espinheiro com Dudu e Dalvan atendendo meu amigo Teodoro do Centro. Teodoro, um abraço, viu? Bom dia. Continua ligado aí que só vai sair modão por aqui.

Olha, nós ouvimos aí do Duque Dalvan Espinheira, meu amigo Teodoro, um abraço, bom dia, bom dia. São 5 horas, 52 minutos, daqui a pouquinho, aquele momento mais importante do rádio, que é o momento da consagração com o Padre Vitor. Você que já tá aí ligadinho, acordou, tá sintonizado, né? Sim, bom dia, bom dia. Vem mais sucesso, aqui não para, é um sucesso atrás do outro, né? Agora é para tomar aquela tijolada no peito. Alan e Aladim, liguei para dizer que te amo.

0: Olha, nós ouvimos a Alane Aladim, eu anunciei uma música aqui, mas é outra, né? Tá escrito aqui, liguei pra dizer que tinha. Vou pro intervalo comercial e não demoro não. Rapidinho vou estar de volta com mais música pra você.
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0: Olha agora o momento mais importante do rádio, que é o momento da consagração com o Padre Vitor. Aqui o trem sai tinindo, viu?

0: Ó Maria Santíssima, que em vossa imagem milagrosa de Aparecida espalhais inúmeros benefícios sobre o Brasil, eu, embora indigno de pertencer ao número dos vossos servos, mas desejando participar dos benefícios da vossa misericórdia, prostrado a vossos pés, consagro-vos o entendimento para que sempre pense no amor que mereceis. Consagro-vos a língua para que sempre vos louve e propague a vossa devoção. Consagro-vos o coração para que depois de Deus vos ame sobre todas as coisas. Recebei-nos, ó Rainha incomparável, no ditoso número dos vossos servos. Acolhei-nos debaixo da vossa proteção. Socorrei-nos em nossas necessidades espirituais e temporais, e sobretudo na hora da nossa morte. Abençoai-nos, ó Mãe Celestial, e com vossa poderosa intercessão, fortalecei-nos em nossa fraqueza, a fim de que, servindo-vos fielmente nesta vida, possamos louvar-vos, amar-vos e render-vos graças no céu por toda a eternidade. Assim seja.
1: Olha aí, como é de costume de todas as manhãs, mandando aquele abraço sertanejo e pedindo aí a proteção de Nossa Senhora Aparecida, Santa Rita de Cássia, Nossa Senhora de Fátima, São Silvestre, São João Batista, que derrame seus mantos sagrados em cada lar de um amigo e ouvinte da 100,7 Universitária FM.
2: Oração da Manhã. Senhor, no início deste dia, venho pedir-te saúde, força, paz e sabedoria. Quero olhar hoje o mundo com os olhos cheios de amor, ser paciente, compreensivo, manso e prudente. Ver além das aparências teus filhos como tu mesmo os vês, e assim não ver senão o bem em cada um. Feche meus ouvidos a toda calúnia, guarda minha língua de toda maldade, que só de bênçãos se enche meu espírito. Que eu seja tão bondoso e alegre que todos quantos se aproximarem de mim sintam a tua presença. Senhor, reveste-me da tua beleza e que no decurso deste dia eu te revele a todos. Amém.
1: E com dever cumprido, nós iremos juntinhos até às 7, tocando tudo de boi do melhor.
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1: Olha, agora eu vou atender o meu amigo Motinha, ele pediu para eu vir aqui com Cleito Viola e Henrique, meu recanto abençoado. Tá mandando aquele abraço também aí a todos os ouvintes, em especial os sobrinhos, né? É, João, Rodrigo, João Vitor. Também o Mano Velho Adão Mota, o Zé Ditão, o Tãozinho, o Roberto, também pro Rubinho, essa galera toda, né? Um abraço aí, Motinha, bom dia. Vem aí o sucesso!

Olha aí, nós ouvimos aí o Cleito Viola, meu recanto abençoado. Manda um abraço aqui pra Alexandra. Bom dia, bom dia. Vem aí, Chitãozinho e Chororó, Planeta Azul.

Olha, nós ouvimos aí também Planeta Azul, aqui o Trem Site Nino, viu? Olha, você que tá aí sentado no calcanhar, amarrando a cambira, jogando a fumacinha pra riba, escuta nós aí, hein? Porque aqui o Trem Site Nino, viu? Jorge Luiz e Fernando, Mundo Novo!

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1: Olha a hora, olha a hora. Eu vou atender a dona Terezinha. Ela pediu para ouvir o João Ricardo e Cristiano. A grande fortuna, dona Terezinha. Um abraço. Bom dia, bom dia.

É, nós ouvimos aí também a Grande Fortuna, né? Com João Ricardo e Cristiano. Anota aí, hein? 6:17 em Viçosa, meu amigo Adão Mota, lá no Macen também, tá ligado no programa. Ele ligou e pediu pra ouvir João Viola e João Ronaldo Viola e João Carvalho, Caboclinho Valente. E tá mandando aí pros netos, né? Rodrigo, João Vitor, também pro mano velho Adão, o Motinha, Zé de Tãozinho. Manda um abraço também pro Roberto, essa galera aqui de Novo Silvestre também, Silvestre, né, Adão? Um abraço, bom início de semana pra nós todos! Ronaldo Viola, João Carvalho, Caboclinho Valente. E na sequência vem Zé Tapera e Teodoro, Dinheiro Emprestado.

0: Dia, compadre.
1: Dia?
0: É, compadre, mas hoje eu tirei um tempinho pra visitar o senhor, viu, senhor?
1: É mesmo.
0: A gente anda muito tarefado, né? Quase não dá tempo de visitar os compadres, mas hoje eu arrumei um tempo pra vir aqui.
1: Satisfação minha.
0: Como é que anda as coisas por aqui, compadre?
1: Tá bom, mais ou menos.
0: Olha lá, pra mim não anda muito bom, não, compadre.
1: Tá, não.
0: Pois é, o trem pra lá anda meio feio.
1: Tá ruim.
0: É, o senhor sabe que... Eu sei lá, compadre, mas eu até vim aqui, acho meio sem jeito falar com o senhor, mas precisa vir.
1: E qual que é seu gaio?
0: É o seguinte, compadre, eu queria saber se o senhor pode emprestar 2.000 conto pra mim.
1: 2.000?
0: Sim.
1: 2.000?
0: Eu preciso de 2.000.
1: É, bom, acontece, compadre, que eu também tenho umas contas pra pagar, sabe?
0: É, compadre, mas dependendo da data que o senhor tem o vencimento, eu trago pro senhor de volta.
1: Daqui pra uns 30 dias eu vou precisar desse dinheiro.
0: Se o senhor me emprestar... Eu pago o senhor com 15.
1: Com 15?
0: 15 dias.
1: É. Então eu empresto.
0: Ei, compadre, se o senhor me quebrar, vou ficar devendo obrigação pro senhor.
1: Ô, mulher! Pega esses 2.000 que tá no fundo do baú. Traz aqui pro compadre pra desapertar ele.
0: Ei, compadre, só o senhor mesmo vai fazer uma coisa dessa pra mim, viu?
1: Mas olha aqui, eu espero no máximo 30. 30 dias.
0: Mas eu pago com 15, compadre.
1: Paga?
0: Olha, daqui a 15 dias eu tô aqui.
1: Tá.
0: Eu sabia que o senhor quebrar meu galho, compadre. Obrigado. Daqui a 15 eu tô aqui de novo.

0: é que vai, compadre?
1: Eu vou indo mais ou menos.
0: É, eu também tô mais ou menos, porque os 2.000 contos que o senhor emprestou de mim lá em casa, tá fazendo farta.
1: Eu não tô entendendo o que o senhor tá falando, compadre.
0: É, quando a gente deve, a gente não entende com facilidade mesmo, né, compadre? Mas aquele 2.000 contos que o senhor me emprestou, eu falei que eu esperava 30 dias. O senhor falou, não, com 15 eu pago. Já tá com 40 e o senhor até agora não se explicou.
1: Eu vou dizer uma verdade pro senhor. De tanto que eu já emprestei pra tanta gente que eu tô devendo, que eu nem lembro mais desse negócio.
0: É, mas carece de lembrar, porque 2.000 contos são 2.000 contos, faz farta, né, compadre?
1: O senhor quer saber de uma coisa? O senhor tá falando é muita besteira na porta da minha casa.
0: Não, compadre, o senhor tá querendo que eu volte a pé pra Minas Gerais? Não dá.
1: Olha, compadre, se o senhor não for embora daqui, eu ainda vou te cortar de chicote.
0: Não. Violência, não. Não precisa cortar de chicote, não. Eu volto a pé, mas panhar não panho. E quer saber de uma coisa? Esses 2.000 cruzeiros ficam desmola.

Olha, nós ouvimos também Zeta Pérez e Teodoro, Dinheiro Emprestado. Meu amigo Adão, um abraço, bom dia. 6:25. 6:25. Meu amigo Zé Alvinho, um abraço, bom dia. Ele tá pedindo para ouvir aqui com o Tião Carreiro e Padinho, ditado sertanejo. Manda aquele abraço especial aí pra Imaculada, Dona Regina, Dona Essi, o Antônio Amores, Roberto Pereira. Manda um abraço também aí para Alexandra e também a todos os ouvintes que estão ligadinhos na 100,7. Bom dia, Tião Carreiro e Paraí Pardinho, ditado sertanejo.

Olha aí um intervalo miudinho, né? Rapidinho, dois palitos, um pra lá e dois, um pra lá e outro pra cá, né? Olha, vem mais sucesso aqui pra você que tá ligado, o telefone tá liberado, dá tempo ainda, viu, de você ligar e pedir uma cantiga. Vem aí Zé Henrique Gabriel, Mala Amarela.

Olha aí, nós ouvimos aí Mala Amarela, música bonita. Olha, tá acabando o gás, hein? São 6 horas e 36 minutinhos. Vou trazer Carreira e Carreirinho, Peito Sadio.

Olha, nós ouvimos também aí o sucesso, né? Com Zé Carreiro e Carreirinho, Peito Sadio. Hora em Viçosa, 6h40, dá tempo ainda para você que estiver ligado pedir mais uma cantiga aqui, viu? Vem aí, Tunico Tinoco, Tempo de Amor.

Olha, nós ouvimos também aí o sucesso com Tonico e Tinoco, Tempo de Amar, né? Tempo de Amor. Olha, 6h43 em Viçosa, 6h43, tá acabando o gás. Vem aí, trio Parada Dura, Não Quero Piedade.

0: bonita.
1: Olha aí, nós ouvimos também trio Parada Dura, Não Quero Piedade. São 6h45, 6h45, Valderi e Misael. Avião das 9.

0: Olha, nós ouvimos aí também o sucesso, né? Agora sim, agora o gás acabou, o milho também. São 6h48. Deixar as minhas saideiras de hoje, né? Mas aproveito para fazer meus agradecimentos a você que ficou ligadinho comigo até agora, né? Na minha companhia. Muito obrigado. Eu volto amanhã às 5h para pegar o galo de pijama. Eu quero agradecer e vou deixar as minhas saideiras. Vida de Caboclo com a Thaíde Alexandre. Vida dura, Teodora Sampaio. Tião Carreiro e Pardinho, Florzinha do Campo, Tião do Carro e Santarém, se der tempo, presente especial. E com essa, vou meter o pé na estrada, tô indo, volto amanhã com mais alegria pra você, tá bom? Gente, muito obrigado, beijo na ponta do coração para os marmanjos, um aperto de mão bem distante, mas bem longe mesmo. Tchau, obrigado!
1: Mais uma.
2: Vamos. 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
3: Vamos cantar uma raiz, é?
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3: Deixa cair isso, vai lá.
2: Chora viola.
3: É na viola.

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6: 73.
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8: Aí, ó. 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
4: Seja muito bem-vindo a mais um Momento Contábil. É um prazer ter a sua companhia para conversarmos sobre o que há de mais atual no mundo das finanças e dos impostos. Hoje o nosso assunto parece ter um nome complicado, mas eu garanto que ele vai fazer parte do seu dia a dia, tanto quanto o seu CPF. Vamos falar sobre o CCLESTRIB, o Código de Classificação de Tributação. Se você é empresário, gestor ou trabalha com vendas, já deve ter percebido que a reforma tributária não mudou apenas o nome dos tributos para CBS e IBS. Ela mudou a forma como a gente conversa com o fisco. Imagine que você tem uma loja e vende centenas de itens. Como é que o governo sabe exatamente quanto cobrar de impostos sobre uma garrafa de água mineral e quanto cobrar sobre um refrigerante? A resposta está na classificação tributária. E é aqui que o CCLESTRIB entra em cena como um grande protagonista dessa nova era contábil. Para a gente começar do jeito certo, vamos definir. O CCLESTRIB é como se fosse o RG tributário de cada mercadoria ou serviço. Antigamente, a gente se baseava muito no NCM, Nomenclatura Comum do Mercosul, para definir o imposto. O problema é que o NCM descreve o que o produto é, por exemplo, se ele é uma camisa de algodão. Mas nem sempre ele dizia, com clareza, como aquele produto deveria ser tributado no novo sistema de IVA dual. O CCLESTRIB veio para resolver isso. Ele é uma tabela unificada que vincula o produto diretamente à sua alíquota de CBS, que é o tributo federal, e IBS, que é o tributo estadual e municipal. Sem ele, o sistema de split payment, que é aquela divisão automática do imposto no momento do pagamento que já contamos aqui no programa, simplesmente não funciona. Se o código estiver errado, o cálculo sai errado. E o problema sobra para quem? Para o empresário e para o contador. A grande diferença que você precisa entender é que a classificação do produto é uma coisa e a classificação tributária é outra. Vamos a um exemplo prático para facilitar. Imagine dois produtos eletrônicos, um tablet e um leitor de livros digitais. Fisicamente, eles são parecidos, mas tributariamente, o leitor de livros pode ter uma imunidade ou alíquota zero, por ser considerado livro. enquanto o tablet paga uma alíquota cheia efetiva. Outro exemplo clássico da reforma é o imposto seletivo, o famoso imposto do pecado. Se você vende água mineral, o Seclestrib vai indicar uma tributação padrão ou reduzida. Mas se você vende uma bebida açucarada, o código será diferente para sinalizar que ali deve incidir o imposto seletivo. Percebe a responsabilidade? Se você cadastrar o refrigerante com código de água, você está sonegando imposto sem saber. Se cadastrar a água com o código do refrigerante, está jogando dinheiro fora, pagando mais impostos. Onde é que esse código aparece? Em todo lugar. Ele deve estar configurado no sistema de gestão, o ERP, e vai sair impresso em cada nota fiscal eletrônica que sua empresa emitir. É através desse código que os bancos e as operadoras de cartão de crédito sabem quanto devem reter de imposto no ato da venda. Os erros mais comuns que temos visto nos escritórios de contabilidade são: uso de códigos genéricos, tentar classificar tudo em um código outros para ganhar tempo. Isso é um convite para fiscalização eletrônica imediata. Outro erro é a confusão entre mercadorias e serviços. Na reforma, a linha entre produtos e serviços fica muito tênue, mas o Seclestrib exige uma precisão. O terceiro erro mais comum é a falta de atualização. As tabelas do governo mudam. Usar um código que foi extinto ou alterado trava a emissão da sua nota fiscal. E atenção! O erro na classificação pode gerar multas que variam de 1% a 5% do valor da operação, além da perda de créditos tributários que sua empresa poderia recuperar. Amigo empresário, a mensagem de hoje é clara. A contabilidade moderna não aceita mais o famoso eu acho. O Seclestrib exige que você comece profundamente uma mudança no ato de vender. Não deixe para revisar seu cadastro de produtos apenas na hora de fechar o mês. Isso deve ser um processo contínuo. Minha recomendação para você hoje é: reúna sua equipe de compras e de vendas, sente com seu contador e faça um pente fino no seu cadastro. Verifique se cada item está com o Seclestrib correto. Lembre-se que a rastreabilidade é total. O fisco sabe o que você comprou e vai cruzar com o que você está vendendo. Está em conformidade, não é apenas evitar multas. É garantir que sua empresa tenha saúde financeira para crescer com segurança nesse novo cenário de reforma tributária. Informação correta é o melhor investimento que você pode fazer pelo seu negócio. Use a contabilidade a seu favor e transforme esses códigos em estratégia de crescimento. Muito obrigado pela sua audiência, um grande abraço e até o próximo Momento Contábil.
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1: 7:39. 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
7: Oito e três.

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5: Oito e 34.
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4: Zip-Zap! Muito bem, esta semana eu participei do lançamento dos livros do professor José Antônio Obeide e aconteceu no Teatro do Departamento de Agronomia e foi muito legal, foi uma noite recheada de amizades e de histórias. Vamos ver essa conversa. Professor, vamos aproveitar o calor da emoção, muitos amigos, auditório cheio, uma noite especial e 2 livros, um Casos, Crônicas e Pitacos de um Mineiro e o outro Janelas da Minha Vida. Professor, zootecnista, acostumada à área técnica e sai agora para a literatura. Hein?
5: Mas nem eu sabia disso, tá certo? Eu fui incentivado pelo pessoal achando que eu escrevia bem. Falei assim, a única coisa que eu vou escrever é minha vida. E contei a minha vida envolvendo todas as pessoas e as situações que eu vivi. Então não ficou um troço chato de ler, ficou um troço agradável de ler. E apareceram outras coisas que não cabiam na autobiografia. Eu resolvi fazer um segundo livro, Casos, Crônicas e Pitacos de um Mineiro. E eu comecei a mandar por WhatsApp, os casos, falo, mas você esqueceu daquele fulano, mais um, e você esqueceu daquele fulano e mais outro, eu já tô com 600
4: casos. Olha, Casos, Crônicas, Pitacos de Mineiro são os encontros, são o que você andou vendo por aí de outras pessoas, que as pessoas te contaram e que você reconta, e Janelas da Minha Vida são seus olhos vendo a vida passar, né? Exatamente. Vamos falar desses dois momentos, você falou inclusive que começou com contando a sua vida, depois extrapolou. E como é que foi a produção disso, professor?
5: A produção, isso acabou fluindo naturalmente. À medida que eu comecei a escrever, eu fui me lembrando e fui colocando isso no papel, tá certo?
4: O que saiu primeiro, Casos?
5: Os dois saíram simultaneamente. Porque o que não cabia num foi pro outro, tá certo?
4: Interessante.
5: Não encaixava bem num, foi pro outro.
4: Olha, de Janelas da Minha Vida, e aí essa infância em Viçosa até os dias atuais, realmente você viu a vida passar aí.
5: Exatamente.
4: Pela janela.
5: Não só a minha, mas das outras pessoas que eu envolvi e fui contando.
4: Muita saudade?
5: Muita saudade, tá certo? Realmente você rememora tudo que aconteceu num passado e até num passado mais recente, né?
4: Uma história de quantos anos, professor?
5: Eu tô com 78, mas aí no livro até 75, mas já está contado até os 78 anos.
4: Olha, e quanto tempo você demorou para escrever 75 anos?
5: Uns 3 anos mais ou menos, porque eu não só faço isso, eu tenho outros afazeres, tá certo? Eu cuido de 2 fazendas, uma minha, outra do meu menino, e tem as coisas naturais da minha casa, né? Que eu cuido também.
4: Isso é muito importante.
5: E fui escrevendo, tá? E continuo escrevendo.
4: A gente se ocupar o tempo todo, né? Porque você aposentou na universidade, mas não deixou a vida
5: te levar. Nunca parei.
4: Isso é muito bom. Quais os casos, assim, que você se destacaria, assim, nesse momento?
5: Eu destaquei um aqui do Tamanduá, que entrou na sala com o pessoal assistindo televisão. Para mim, todos são importantes. Eu procurei registrar a memória das cidades por onde eu passei, dos órgãos por onde eu trabalhei. Então, tem história de todo jeito lá.
4: Com certeza.
5: Do departamento de zootecnia, de um professor, tem umas 6. Cada uma mais interessante que a outra.
4: Olha, eu acho que esse pessoal que estava aqui hoje, essa noite, todo mundo deve ter um caso nesse livro, né?
5: Alguns, eu acredito
4: que eles vão querer ler essa noite ainda, vão se achar ali naquelas histórias.
5: Exatamente. E eu acho que isso foi o grande atrativo. O pessoal foi se encaixando, não só os daqui, mas os de fora, que vivenciaram algo parecido com aquela situação, tá certo? E aí foi gostando, apanhando gosto, foi me incentivando. Tem gente aí hoje, eu não falei, em Brasília, eu fiquei sabendo aqui agora, tem gente que eu nem nunca vi, tá certo? Tem uns 4 aqui que eu nem nunca vi, saiu de Brasília, saiu de Juiz de Fora, saiu de Belo Horizonte, saiu de não sei da onde aí, tá certo?
4: E janelas da sua vida, você fala também do crescimento de Viçosa? Nesse olhar, você fala de Viçosa?
5: Falo, tá certo? Desde a época que Viçosa só tinha fogão de lenha. Tinha uns empresários de rachar lenha aqui, tá certo? Cubuizé, Angenor, fala dessa turma toda, tá certo?
4: Foi professor, na vida. Parabéns.
5: Muito obrigado.
4: Pelo sucesso desses livros e agora o senhor entrando também na Academia Viçosense de Letras, né? Fazendo parte desse grupo. Então, muita coisa para contar ainda.
5: Muito bem. Vou contando.
4: Parabéns, foi uma noite maravilhosa.
5: Muito obrigado.
4: Fiquei muito feliz de estar aqui, tá?
5: Eu também fiquei muito agradecido.
4: Legal, tá bom? Obrigado. Um grande abraço. Gente, então tá aí, nós conversamos com o professor José Antônio Obeide, falamos aí do lançamento de 2 livros, Casos, Crônicas, Pitacos de um Mineiro, Janelas da Minha Vida. O professor José Antônio, aposentado aqui da UFV, zootecnista, e agora um artista também da literatura. Eu vou ficando por aqui, um bye-bye pra você.
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6: 9:36.
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4: Muito bem, esta semana eu participei do lançamento dos livros do professor José Antônio Obeide e aconteceu no Teatro do Departamento de Agronomia e foi muito legal, foi uma noite recheada de amizades e de histórias. Vamos ver essa conversa. Professor, vamos aproveitar o calor da emoção, muitos amigos, auditório cheio, uma noite especial e dois livros. Um, Casos, Crônicas e Pitacos de um Mineiro, e o outro, Janelas da Minha Vida. Professor, zootecnista, acostumado à área técnica, e sai agora para a literatura. Hein?
5: Mas nem eu sabia disso, tá certo? Eu fui incentivado pelo pessoal achando que eu escrevia bem. Falei assim, a única coisa que eu vou escrever é minha vida. E contei a minha vida envolvendo todas as pessoas e as situações que eu vivi. Então não ficou um troço chato de ler, ficou um troço agradável de ler. E apareceram outras coisas que não cabia na autobiografia. Eu resolvi fazer um segundo livro, Casos, Crônicas e Pitacos de um Mineiro. E eu comecei a mandar por WhatsApp, os casos. Eu falei, mas você esqueceu daquele fulano? Mais um. E você esqueceu daquele fulano? E mais outro. Eu já tô com 600 casos.
4: Olha, Casos, Crônicas, Pitacos de Mineiro são os encontros, são o que você andou vendo por aí de outras pessoas, que as pessoas te contaram e que você reconta. E Janelas da Minha Vida são seus olhos vendo a vida passar, né? Exatamente. Vamos falar desses dois momentos. Você falou, inclusive, que começou com contando a sua vida, depois extrapolou. E como é que foi a produção disso, professor?
5: A produção, isso acabou fluindo naturalmente. À medida que eu comecei a escrever, eu fui me lembrando e fui colocando isso no papel, tá certo?
4: O que saiu primeiro, Casos?
5: Os dois saíram simultaneamente. Porque o que não cabia num foi pro outro, tá certo?
4: Interessante.
5: Não encaixava bem num foi pro outro.
4: Olha, de Janelas da Minha Vida, e aí essa infância em Viçosa até os dias atuais, realmente você viu a vida passar aí.
5: Exatamente.
4: Pela janela.
5: Não só a minha, mas das outras pessoas que eu envolvi e fui contando.
4: Muita saudade?
5: Muita saudade, tá certo? Realmente você rememora tudo que aconteceu num passado e até num passado mais recente, né?
4: Uma história de quantos anos, professor?
5: Eu tô com 78, mas aí no livro até 75, mas já está contado até os 78 anos.
4: Olha aí, quanto tempo você demorou para escrever 75 anos?
5: Uns 3 anos, mais ou menos, porque
4: anos.
5: Eu não só faço isso, eu tenho outros afazeres, tá certo? Eu cuido de 2 fazendas, uma minha, outra do meu menino, e tem as coisas naturais da minha casa, né? Que eu cuido também.
4: Isso é muito importante.
5: E fui escrevendo, tá? E continuo escrevendo.
4: A gente se ocupar o tempo todo, né? Porque você aposentou na universidade, mas não deixou a vida
5: nunca parei,
4: te levar.
5: Nunca parei.
4: Isso é muito bom. Quais os casos assim que você se destacaria assim, nesse momento?
5: Eu destaquei um aqui do Tamanduá que entrou na sala com o pessoal assistindo televisão. Para mim todos são importantes. Eu procurei registrar a memória das cidades por onde eu passei, dos órgãos por onde eu trabalhei. Então tem história de todo jeito lá. Só do departamento de zootecnia, de um professor, tem umas 6. Cada uma mais interessante que a outra.
4: Olha, eu acho que esse pessoal que estava aqui hoje, essa noite, todo mundo deve ter um caso nesse livro, né?
5: Alguns
4: e todos
5: têm.
4: Eles, eu acredito que eles vão querer ler essa noite ainda, vão se achar ali naquelas histórias.
5: Exatamente. E eu acho que isso foi o grande atrativo. O pessoal foi se encaixando, não só os daqui, mas os de fora, que vivenciaram algo parecido com aquela situação, tá certo? E aí foi gostando, apanhando gosto, foi me incentivando. Tem gente aí hoje, eu não falei, em Brasília, eu fiquei sabendo aqui agora, tem gente que eu nem nunca vi, tá certo? Tem uns 4 aqui que eu nem nunca vi, saiu de Brasília, saiu de Juiz de Fora, saiu de Belo Horizonte, saiu de não sei de onde aí, tá certo?
4: E janelas da sua vida, você fala também do crescimento de Viçosa? Olhar, você fala de Viçosa?
5: Fala, e como falo, tá certo? Desde a época que Viçosa só tinha fogão de lenha. Tinha uns empresários de rachar lenha aqui, tá certo? Cubuizé, Angenor. Fala dessa turma toda, tá certo? Foi
4: professor,
5: botando na vida.
4: Parabéns.
5: Muito obrigado.
4: Pelo sucesso desses livros. E agora o senhor entrando também na Academia Viçosense de Letras, né? Fazendo parte desse grupo. Então, muita coisa para contar ainda.
5: Muito bem. Vou contar.
4: Legal?
5: Vou contar.
4: Parabéns. Foi uma noite maravilhosa.
5: Muito obrigado. Viu?
4: Fiquei muito feliz de estar aqui,
5: eu
4: tá?
5: Eu também fiquei muito agradecido.
4: Legal. Tá bom? Obrigado. Um grande abraço. Gente, então tá aí, nós conversamos com o professor José Antônio Obeide, falamos aí do lançamento de 2 livros, Casos, Crônicas, Pitacos de um Mineiro, Janelas da Minha Vida. O professor José Antônio, aposentado aqui da UFV, zootecnista, e agora um artista também da literatura. Eu vou ficando por aqui, um bye-bye pra você.
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8: 10:38
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5: Olá, seja muito bem-vindo a mais um Momento Contábil. É um prazer ter a sua companhia para desbravarmos juntos o universo dos números, dos impostos e, principalmente, da gestão do seu negócio. Se você vende produtos no Mercado Livre, na Amazon, na Shopee ou se presta serviço através de aplicativos como iFood ou Uber, o assunto de hoje é vital para a saúde do seu bolso e para a continuidade da sua operação. Com o avanço da reforma tributária, um termo começou a ganhar holofotes e a tirar o sono de muitos empreendedores digitais. É o chamado split payment, ou em bom português, a divisão de pagamento. Mas não se assuste com o nome em inglês. A gente vai conversar hoje sobre como essa tecnologia vai mudar a forma como o imposto sai de sua venda e vai direto para o governo, sem nem passar pela sua conta bancária. Vamos entender como isso funciona na prática? Imagine que você vendeu uma camiseta por R$100 em um marketplace. No modelo tradicional, esse dinheiro entrava na conta da plataforma ou na sua conta bancária. E depois de um mês, você calculava o imposto e pagava a guia para o governo. O problema, na visão do fisco, é que entre a venda e o pagamento do imposto, muita coisa podia acontecer. O dinheiro sumia, a empresa fechava, ou o empreendedor simplesmente esquecia de pagar. O split payment foi criado para acabar com esse atraso. Ele é uma ferramenta tecnológica que faz a divisão do dinheiro no exato momento da transação. Quando o cliente passa o cartão ou paga o Pix, o sistema já identifica: X reais são do vendedor, Y reais são a comissão da plataforma e Z reais são o imposto, IBS e CBS. O valor do imposto é desviado automaticamente para o cofre do governo. É a chamada arrecadação em tempo real. Para quem vende online, a operação parece simples, mas a engenharia contábil por trás é bastante robusta. Vamos usar o exemplo de um lojista em um grande marketplace. O consumidor final compra um produto, por exemplo, por R$1.000. O sistema de pagamento, ou checkout, identifica as alíquotas da reforma tributária. Suponhamos uma alíquota somada de 25%. R$ 250 vão direto para a conta do governo. Os R$ 750 restantes são divididos entre a comissão da plataforma e o saldo líquido do vendedor. Isso muda drasticamente o fluxo de caixa. Antes, o vendedor tinha o valor bruto na mão por alguns dias. Agora, ele só recebe o valor líquido de impostos. Para as plataformas digitais, o desafio ainda é maior, pois elas se tornam responsáveis por garantir essa divisão sem que haja algum tipo de erro, sob pena de sanção pesada. Aqui entra o papel fundamental da contabilidade. Com split payment, o registro contábil não pode mais ser feito apenas por cima. É preciso uma rastreabilidade total. Cada venda gera um crédito tributário automaticamente. Se você comprou matéria-prima e já pagou o imposto nela, esse crédito precisa ser compensado com o que foi retido no split payment. As obrigações fiscais mudam de foco. O foco deixa de ser gerar uma guia de pagamento e passa a ser conferir se o sistema reteve corretamente. Se o sistema do marketplace calcular o imposto errado e reter a mais, o seu lucro vai embora. Se reter a menos, você pode ficar em dívida com a Receita Federal sem nem saber. A documentação fiscal, ou seja, as notas fiscais eletrônicas, precisam estar perfeitamente integradas ao sistema de pagamentos. Não são só os vendedores de produtos que entram nessa. Se você é um motorista de aplicativo ou entrega comida, o split payment também alcança sua prestação de serviço. O ISS, que agora vira parte do IBS, será retido na fonte. Isso traz uma formalização forçada para o setor, o que é bom para a transparência, mas exige que o profissional autônomo ou a pequena empresa de serviços tenha um controle muito rígido sobre suas taxas e recebíveis. O split payment não é um novo imposto, mas uma nova forma de cobrar os impostos, IBS e CBS, trazidos pela reforma tributária. O valor final da carga tributária depende de sua categoria, mas a forma de pagamento será imediata. O maior desafio é a tecnologia. Pequenos e-commerces, que utilizam plataformas próprias, precisarão utilizar seus gateways de pagamentos para suportar essa divisão. Por outro lado, a grande oportunidade é a redução de burocracia no final do mês. Se o imposto já foi pago no ato da venda, o empreendedor gasta menos tempo gerando boletos e mais tempo focado em vender. Além disso, o split payment ajuda a combater a concorrência desleal. Aquele vendedor que não pagava impostos e conseguia preços muito baixos, agora terá o imposto retido automaticamente, igualando o campo do jogo para quem sempre trabalhou de forma correta. O split payment é o futuro batendo na porta. Para quem vende em marketplaces ou plataformas digitais, a regra de ouro agora é organização. Você precisa saber exatamente qual é a sua margem de lucro, já descontando a retenção automática. Não deixe para entender isso quando o dinheiro cair menor na sua conta. Procure seu contador de confiança, revise suas configurações de pagamento nas plataformas e certifique-se de que sua emissão de nota fiscal está sincronizada com seu recebimento. A reforma tributária traz mudanças profundas, mas quem se prepara não apenas sobrevive, como prospera. Obrigado pela sua audiência. Continue acompanhando nossas pílulas de conhecimento para manter o seu negócio sempre nos trilhos da legalidade e do lucro. Sucesso nas vendas e até o próximo Momento Contábil.
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7: 11:33.
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0: Meio-dia e três.
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3: Meio-dia e 33. 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
7: Olá, sejam todas e todos muito bem-vindas e bem-vindos ao Rádio Ascuv. O primeiro direito social estabelecido pela Constituição Brasileira é a educação. Isso quer dizer que ela é um instrumento fundamental para a dignidade e a qualidade de vida das pessoas e para a redução das desigualdades sociais. Só que a educação é um campo em disputas. Se existe um lado que defende esse seu caráter crítico e emancipador, enquanto um direito para todos, há também quem a enxergue por outra perspectiva, como uma mercadoria. Esse é o processo que chamamos de mercantilização da educação, tema do nosso Rádio Ascuv de hoje. Eu sou o Luiz Felipe Alves e te acompanho no programa que está começando agora. A educação brasileira vem passando por diversas mudanças na última década. Só que essas mudanças não são necessariamente para melhor. Pelo contrário, elas têm suscitado dúvidas, questionamentos e problemas para a perspectiva da educação enquanto um direito de todas e todos. Desde o golpe contra a presidente Dilma Rousseff e o consequente governo de Michel Temer, acirrou-se a perspectiva da educação enquanto um objeto a ser explorado pelo capital privado. Nesse modelo, escolas e universidades deixam de serem vistas prioritariamente como espaços de formação humana e cidadã. No lugar, funcionam sob a lógica empresarial. É o que chamamos de mercantilização da educação, ou seja, quando a educação não é tratada como um direito básico e sim como mercadoria, sujeita à lógica do lucro e a diferentes perspectivas conforme a classe social. Uma das principais mudanças no governo de Temer foi a aprovação da Emenda Constitucional número 95, conhecida como Teto de Gastos. Essa medida limitou por 20 anos o crescimento das despesas federais, inclusive na saúde e na educação. Isso significou maiores dificuldades para ampliar investimentos em instituições públicas de ensino, o que compromete premissas básicas da educação enquanto direito, como a universalização do acesso e a própria qualidade do que é oferecido. Outra medida foi a reforma do ensino médio, que trouxe várias mudanças curriculares. Apesar de ter sido apresentada como uma forma de tornar o ensino mais atrativo, principalmente para aqueles que pretendem seguir carreira comercial, a reforma na verdade escancarou uma maior desigualdade entre as escolas e os alunos. Promoveu ainda a redução da formação geral dos estudantes, com destaque para as disciplinas de humanas, além da plataformização do trabalho docente. Para os educadores e movimentos educacionais, esse novo modelo incorporou mecanismos típicos de mercado e ignorou a educação crítica e humana. Outro fator importante no debate sobre a mercantilização são as privatizações. Segundo a pesquisadora Maria Raquel Caetano, da Rede Municipal de Educação de São Paulo, a privatização da educação acontece de maneiras muito complexas. Mesmo quando a escola continua sendo pública e gratuita, empresas privadas podem assumir um papel importante nas decisões sobre o material didático, na formação de professores e na gestão das escolas, por exemplo. Há também um mecanismo de privatização quase invisível, que consiste em o governo ser responsável pelas escolas públicas, porém transferindo parte das decisões pedagógicas para empresas, fundações, institutos empresariais e organizações privadas. Isso significa que uma escola pode permanecer pública, os professores continuarem sendo servidores, mas passarem a utilizar apostilas, plataformas digitais e sistemas de avaliações privadas. Em casos mais graves, transferem toda a gestão da instituição para uma empresa privada, o que resulta na perda da autonomia pedagógica, professores enfrentam maior pressão por produtividade e na redução das decisões coletivas de pais, educadores e estudantes nas decisões e melhorias da educação pública. Recentemente, o governo de Minas Gerais realizou o leilão dos serviços não pedagógicos de 95 escolas estaduais. Essa medida escancara o avanço da privatização sobre a educação pública e como fundações privadas passam a ter cada vez mais influência dentro do ambiente escolar. Essa medida vem na esteira de vários outros com o mesmo intuito. É o caso do projeto SOMAR, que promove a gestão compartilhada de escolas estaduais com organizações privadas, as chamadas OSCs. Todas as ações que buscam avançar na mercantilização do ensino vêm acompanhadas de propagandas ideológicas conservadoras. O exemplo mais conhecido, provavelmente, é o do movimento Escola Sem Partido, que propõe combater uma suposta doutrinação ideológica e que garanta a neutralidade em sala de aula. Trata-se, na verdade, de uma tentativa clara de coibir o pensamento crítico e censurar professores. Outro exemplo é o homeschooling, que consiste na educação em casa, fornecida pelos próprios pais ou responsáveis da criança. Sem esquecer a militarização das escolas, que também vem com essa justificativa de garantir ordem e disciplina para esconder práticas autoritárias e conservadoras. Na prática, esse discurso deu espaço para professores serem filmados em sala de aula, denunciados por estudantes e familiares, e assuntos como desigualdade social, ditadura militar, racismo, gênero e direitos humanos começaram a ser problematizados e colocados como inadequados. Educar é muito mais do que uma simples transferência de conteúdo. É, na verdade, desenvolver ferramentas para ler o mundo, compreender a sociedade, conviver com as diferenças e entender o papel coletivo. Por isso que educadores e movimentos educacionais afirmam que essa almejada neutralidade não existe. O que existe são diferentes projetos de sociedade disputando espaços dentro da escola. Para debater mais sobre esse assunto, nós conversamos com a professora e diretora do ANDES Sindicato Nacional, Emanuela Rútila Monteiro Chaves. Confira a entrevista.
8: Entrevista. Boa tarde, poderia começar se apresentando brevemente, por favor?
9: Boa tarde, Maria Júlia. Meu nome é Emanuela Monteiro, eu sou professora da Universidade do Estado do Rio Grande do Norte, da área de política, planejamento e gestão educacional, também dou uma passeada aí pela área dos fundamentos, e atualmente estou na diretoria do ANDES Sindicato Nacional como segunda VPR da Regional Nordeste 2. Toda a minha formação é em educação, tá? Desde a minha graduação até o mestrado e doutorado, e eu também tenho uma formação de base marxista, né? Então, eu realmente já atuo dentro dessa área de política educacional desde a iniciação científica, né? Vamos dizer assim. Então, toda a minha formação é na área de educação, embora eu dialogue bastante também com as outras ciências, né, que compõem aí a educação.
8: Falamos muito sobre o direito à educação e sobre a defesa de uma educação crítica e emancipadora. Como a mercantilização da educação impacta essa perspectiva? Podemos falar que existe um conflito, uma disputa de projetos?
9: Existe sim. Primeira coisa, na Constituição Federal de 88, a educação aparece como o primeiro direito social. E aí ela é tida como direito social porque ela é condição primária e fundamental para o acesso também aos outros direitos sociais, tá? Então há uma disputa aí, uma tentativa de transformar essa educação enquanto direito social em serviço. Então, os processos de privatização têm atuado na reconfiguração proposital, tá? Ou no desvirtuamento da educação enquanto direito social. Aí o Rodrigo Lamosa, ele fala de que há dois grandes projetos do capital, tá? Tem o nosso projeto, né, de uma educação emancipadora, um projeto de que eu me considero uma defensora árdua, né, da escola pública. Então, o projeto que concebe a escola pública como um espaço importantíssimo de socialização do legado do gênero humano, tá? Esse é o nosso projeto, esse é o projeto de formação humana, tá? Que não só eu defendo, mas que também é bandeira do Anti-Sindicato Nacional, né? E que é bandeira aí de vários intelectuais que seguem essa perspectiva progressista, né? Vou até ser mais restrita, que seguem essa perspectiva de defesa de uma educação para além do capital. E no outro lado, nós temos dois grandes projetos do capital que estão em disputa. Um projeto que é neoliberal de cunho conservador, ou é neoconservador, tá? Vou denominar dessa forma. E o outro projeto que é neoliberal, mas que ele não é necessariamente neoconservador, porque ele se apropria, né? Aí essa é a minha concepção, ele se apropria de pautas que são caras para nós, que defendemos uma educação para além do capital, mas ele se apropria, esse projeto se apropria dessas pautas, por exemplo, como a pauta de gênero, né? Sob uma perspectiva individualista barra identitarista ou pós-moderna. Tá? Ou seja, que mantém a centralidade nos indivíduos. Então, não entra aí a perspectiva de uma luta coletiva. Então, esses dois projetos do grande capital, eles têm continuidades e descontinuidades, para falar num sentido mais dialético. Ou seja, eles têm ponto de convergência. Eles têm, em algum momento, eles têm pontos que são comuns. Qual é o momento predominante? Vamos assim dizer, qual é o peso maior desses dois projetos? É a tendência à privatização por dentro e por fora, tá? Ou seja, a aplicação de vários tipos, de várias modalidades de privatização, seja na gestão, no currículo, na avaliação, porque privatização aqui não é entendida só como a venda direta do serviço. Tá? Mas também é tudo aquilo que envolve a lógica da mercadoria ou do processo de mercantilização barra mercadorização, tá? Então há sim, de fato, uma disputa entre esses dois projetos do capital que têm convergência, que têm pontos de convergência, tá? E aí eu vou dar um exemplo para ver aí se fica um pouco mais claro. Por exemplo, escola sem partido ou escola da mordaça. É um projeto, tá, de matriz neoconservadora, né, de base fascista, ok? E aí esse projeto de privatização que não tem necessidade necessariamente de expurgar as pautas de gênero, mas tem toda uma lógica de privatização da gestão, do currículo, né, da avaliação. Então, esse outro projeto também é um projeto do grande capital, mas eles divergem no sentido ideológico. Mas as pautas de privatização são ponto de convergência desses dois grandes projetos do capital. E aí, aonde estamos nós, né, no interior dessa disputa? Para nós, a situação realmente, nesse momento, a conjuntura é extremamente desafiadora, tá? É por isso que é tão importante nós estarmos organizados, promovermos debates no interior dos espaços, no interior das nossas universidades e encampar lutas, lutas essas em defesa das nossas pautas, no sentido de disputar também no interior, né, de um governo de frente amplíssima, como esse que nós temos agora, as nossas pautas, inclusive de revogação daquelas reformas que trazem, que são alinhadas diretamente aos projetos de privatização, tá? Como a Base Nacional Comum Curricular, como essa diretriz curricular de formação docente, como a própria reforma do ensino médio, tá? É isso.
8: Nos últimos anos, estamos acompanhando uma série de ações que avançam na privatização da educação pública. Aqui em Minas, por exemplo, o governo realizou recentemente o leilão de 95 escolas estaduais. Quais impactos essas iniciativas têm sobre o acesso universal e a qualidade da educação?
9: Existem várias formas de exclusão, né, que se dão inclusive por dentro. E essa lógica, a adesão, a adoção dessa lógica meritocrática da avaliação por resultados é um exemplo, tá? É um exemplo da adoção da lógica da privatização e um exemplo também de adesão a uma perspectiva excludente. E aí a gente teve recentemente também o leilão, né, de 98 escolas estaduais do Rio Grande do Sul. Na verdade, está para leilão, né, 98 escolas estaduais do Rio Grande do Sul, que seria a transferência, né, de parte da gestão dessas escolas para a iniciativa privada, ou seja, seria um processo de terceirização, semelhante ao que aconteceu no estado de Minas Gerais, né, que isso foi em março, abril, se não me falha a memória, tá? Que é o um processo semelhante, mas aqui envolve menos recursos, vamos assim dizer, 4,5 bilhões, também na mesma perspectiva temporal, no mesmo laxo temporal, 25 anos, tá? Então, na prática, o que é que significa? Significa transferir a gestão não pedagógica, tá? Das escolas, da infraestrutura para a iniciativa privada, tá? Aí, no caso, por exemplo, de Minas Gerais, isso foi feito, esse leilão, né? Primeiro, você trata a educação nesse processo, ela é tratada como um ativo de investimento, tá? Ela vai ser leiloada na Bolsa de Valores, e aí fundos, como foi o que aconteceu com Minas, né? Um fundo que pertence a um banco comprou, né, arrematou essas 95 escolas. E claro, vai gerir essas escolas na perspectiva da lucratividade, da eficiência, da eficácia, ou seja, vai gerir essas escolas dentro da perspectiva da lógica empresarial. Primeira coisa, não se separa a gestão não pedagógica da gestão do pedagógico. São duas faces da mesma moeda, tá? Segunda coisa, quais as implicações disso para a educação pública? São várias. Primeiro, a adoção de uma gestão empresarial, de um modelo de gestão privada para uma escola pública. O aumento, né, do controle sobre o trabalho docente, dentro dessa perspectiva da lógica da bonificação, que a gente já tem nas políticas de avaliação, mas também da lógica da produtividade. A adoção também desse controle por meio da plataformaização, a adesão a uma lógica de competitividade, de profundo individualismo. Então, a consequência disso para a escola, a longo prazo, às vezes nem tão longo prazo assim, tá? Às vezes a curto prazo mesmo, é a privatização total, certo? É a venda mesmo do serviço. Porque o que é que acontece? Qual é, em síntese, a grande consequência disso? É que a lógica privada vai crescendo dentro do público, no caso, dentro dessas escolas estaduais de Minas, e se isso for concretizado também no Rio Grande do Sul, dentro dessas escolas estaduais, como um grande câncer, até se tornar metástase, ou seja, abarcar essas escolas como um todo, no sentido da privatização total, da venda, né, culminando na venda do serviço. E aí, um outro exemplo que eu posso dar em relação a isso foi o que aconteceu recentemente em relação às universidades estaduais de Minas Gerais. Por exemplo, a Unimontes e a UENG. O que era que o governo queria, né, do Romeu Zema. O governo queria, dentro daquele do Propag, né, que era um programa de pleno pagamento da dívida dos estados com a União, privatizar, ou seja, vender os bens móveis dessa, não só dessas autarquias estaduais, mas também de outras, tá? E no caso da UEMG, especificamente, também privatizar a gestão. Aí houve um amplo movimento, né, tanto das seções sindicais, e esse amplo movimento ele ganhou um dia nacional de luta, que foi encampado aí pelo Antissindicato Nacional. Nós estivemos lá, em Belo Horizonte, conseguimos, tivemos a organização de um seminário, né, de um marco na Assembleia Legislativa, e de fato conseguimos derrubar esse projeto, e agora está tramitando um projeto, a favor da autonomia universitária, né? Dizer lá de fato o que é essa autonomia universitária, como é que ela de fato deve se concretizar dentro das instituições de ensino superior públicas, tá? Então, todo o processo de privatização, ele corrói a liberdade de cátedra, ele corrói a autonomia docente, ele corrói a autonomia das escolas, a autonomia universitária, a autonomia da gestão. Então ele traz, acima de tudo, processos antidemocráticos, tá? E corrói também a gestão democrática, no caso das escolas, que a gente sabe que é um grande imbróglio, né, no que se refere à gestão das escolas públicas de modo geral no Brasil, e que o próprio Plano Nacional de Educação vem trazer uma perspectiva meritocrática para a gestão democrática, que os gestores e gestoras não vão ser mais escolhidos pela comunidade escolar, mas eles vão ser escolhidos através de critérios meritocráticos de seleção por currículo. E isso é um grande absurdo. Então, todos esses processos de privatização, eles corroem completamente algo que nem foi consolidado como deveria ser, que é a gestão democrática, que é um princípio muito importante, é um princípio constitucional, tá no artigo 206, mas que, infelizmente, assim como o padrão de qualidade, nós não conseguimos efetivar ainda, tá?
8: Existe um lobby da educação privada. A Fundação Lehman e Todos pela Educação, por exemplo, são organizações que têm incidência sobre a formulação de políticas públicas para a educação. De que forma mudanças e iniciativas recentes, como a reforma do ensino médio, refletem a influência de grupos empresariais? Qual a perspectiva da educação que eles pautam?
9: Olhe, veja só, esse lobby ele tem sido exercido pelos aparelhos privados de hegemonia empresarial. Aí estou retomando aí uma categoria gramsciana, tá? Aparelhos privados de hegemonia, que vários estudiosos marxistas, né, gramscianos no campo da que fazem esse diálogo com a política educacional, eles acrescentaram aí a terminologia empresarial, tá? Então se chama APHE, aparelhos privados de hegemonia empresarial. Então esses aparelhos privados de hegemonia empresarial, eles têm consubstanciado aí, como a Virgínia Fons diz, uma sociedade empresarial, tá? Então eles hoje eles executam um papel, atuam, né, como sociedade civil, tá? Como parte importante da sociedade civil, atuam disputando os interesses das frações burguesas mais importantes. Eles atuam diretamente na formulação de políticas, não só para o campo da educação, inclusive Todos pela Educação é um grande exemplo disso, tá? Atuam também em outras frentes. E eles atuam também fazendo lobby, né, utilizando aí as personificações políticas que representam as frações burguesas mais importantes no interior do Congresso Nacional, tá? Então, isso é feito como? Isso é feito quando, por exemplo, um deputado que está à frente de uma comissão, né, da comissão que é um relator, vamos dizer assim, do Plano Nacional de Educação, que está à frente de comissão tal, na qual vai passar o Plano Nacional de Educação, quando ele organiza um conjunto de audiências, muito mais audiências, com essas representações, com esses aparelhos privados de hegemonia empresarial, do que com entidades de esquerda, por exemplo. Certo? Então, se você abrir lá o processo de tramitação do Plano Nacional de Educação, que foi aprovado recentemente, e aí eu fiz, né, um rápido levantamento, isso antes de terminar o processo de tramitação, você vê lá quais foram as entidades, as representações, tá, de entidades que estavam nessas audiências. Aí você vai ter Instituto Itaú, Instituto Unibanco, Todos pela Educação, tá? Você vai ter várias entidades lá que são, enfim, que são, de fato, atuam como esses aparelhos privados de hegemonia empresarial, que atuam como essa sociedade empresarial e que vão estar lá fazendo lobby, tá? Dentro daquilo que deveria ser, né, uma das políticas mais importantes que nós temos, tá? Porque é um planejamento decenal que deve nortear a educação por esse período, ou seja, pelo período de 10 anos, em todos os níveis e modalidades. E também no que se refere à gestão, formação de professores e política de financiamento. E, claro, avaliação também, tá? E eu estou dizendo isso que deveria ser, porque, de fato, os planos. Né, os nossos planos, infelizmente, eles têm atuado como carta de intenção, com todos os problemas que eles têm tido, com a lógica privatista que os permeia, justamente porque não é cumprida a meta de financiamento, tá? E aí, uma outra forma também, né, desses aparelhos privados de hegemonia empresarial atuarem fazendo lobby no que se refere à defesa do projeto de formação humana que as frações burguesas mais importantes defendem. Como é que eles fazem isso também? Colocando pessoas dentro das secretarias estaduais, municipais de educação, dentro do próprio Ministério da Educação, dentro do Conselho Nacional de Educação, tá? Então, a atuação nos espaços institucionais diretos também possibilita uma forte influência, né, desses aparelhos privados de hegemonia empresarial no que se refere à definição dos rumos da educação a nível nacional. E, claro, né, isso abre portas também para o fortalecimento de processos de privatização. Aí você vai ter, por exemplo, as secretarias que vão comprar plataformas digitais privadas, materiais didáticos pedagógicos, né, privados, enfim. Então, a pandemia, infelizmente, alargou muito isso, né, a venda de plataformas digitais e o processo de plataformização como um todo. Então, para citar um exemplo, né, qual é a reforma do ensino médio? A reforma do ensino médio pode-se dizer que ela é uma reforma puro sangue. Ela foi uma reforma que teve a primeira versão, tá? 2017. Ela teve uma forte influência, fortíssima influência do Instituto Unibanco, que inclusive organizou um seminário em junho de 2017 com o título Seminário Internacional Desafios Curriculares do Ensino Médio, Flexibilização e implementação. E lá foi discutido, né, todo esse processo de organização, de flexibilização curricular para remodelar o ensino médio. Isso estava em discussão desde 2013, tá? Mas, de fato, essa reforma ela já veio sair depois do golpe jurídico, parlamentar e midiático de 2016. E logo em seguida veio, né, a Base Nacional Comum Curricular, porque é uma relação dialética, como diz Saviani, entre organização do ensino e currículo. Então, uma nova organização do ensino demanda um novo currículo, e vice-versa, um novo currículo demanda uma nova organização do ensino. Então, essa nova organização do ensino médio, que fortaleceu, de fato, um problema que já é estrutural, estruturante do ensino médio, que é a dualidade educacional, ou seja, um ensino propedêutico versus, ou seja, um ensino voltado para a continuidade dos estudos nos níveis mais elevados, né, de educação, versus educação para o trabalho, educação profissional, tá? Essa foi a grande tônica, esse fortalecimento dessa dualidade que se dá por dentro, tá? Essa foi a grande tônica aí da reforma do ensino médio. Isso foi planejado, devidamente organizado pelo Instituto Unibanco. E claro, né, contando aí com a adesão dos organismos internacionais, aí você tem Banco Mundial, você tem a OCDE, né? E claro, a UNESCO que atua coordenando e respaldando de fato as definições e as recomendações, que não são recomendações, né, do Banco Mundial. Aí eu te faço uma pergunta, né? O que é que um banco, né? O que é que um banco quer, de fato? O que é que um fundo de investimento quer se metendo nos rumos da educação pública? Isso só é possível porque a educação se torna um nicho de mercado, né? A educação, ela passa, ela há uma tentativa de reconfigurar a função social da educação para que ela se torne um serviço, para que ela se torne só mercadoria. É por isso que é tão problemático. Quando se fala hoje, isso veio com a BNCC, não se fala mais em direito à educação, se fala em direito à aprendizagem. Aprendizagem é um momento super restrito do processo educativo, porque educação é socialização, educação é partilha, educação é, acima de tudo, processo de humanização, de tornar-se humano, é processo de estar sendo no mundo, né? Como diz também Paulo Freire. Então, e a transformação da educação em serviço, ou seja, passar da defesa do direito à educação, do direito social à educação e da sua vinculação com os outros direitos sociais para o direito à aprendizagem, isso tem uma relação direta, tá, com o processo de mercantilização dessa atividade social e humana.
8: No Brasil, ainda se cultiva uma ideia de que a educação privada seria superior à pública, principalmente na educação básica. O que há de nocivo nesse senso comum e como ele esconde os reais problemas da educação pública que nós devemos combater?
9: Essa narrativa, né? Aí eu estou colocando narrativa porque ela não tem um fundamento epistêmico. Isso não é advindo de pesquisa, de dados, né? Isso tem uma narrativa porque não condiz com a realidade. Então, essa narrativa, ela vem corroborar com a ideia, né, com uma outra narrativa de que o setor privado, ele é um modelo de eficiência e de qualidade. Então, essa defesa de que a escola privada, ela é melhor do que a escola pública, ela vai, de fato, inverter a lógica. Ao invés de nós olharmos, né, para a escola pública e perceber que ela está precarizada, que os professores não são valorizados, que isso não é a causa, mas isso é a consequência. Isso é a consequência de um projeto. De um projeto de subalternidade que, infelizmente, né, continua sendo conduzido pela autocracia burguesa, como diz Florestan Fernandes, e, de fato, eu digo, continua sendo conduzido por quê? Porque nós estamos em pleno século XXI, nós somos um país, eu sempre digo isso para os meus estudantes, nós somos um país de dimensões continentais, a maior economia da América Latina, o gigante da América Latina, e nós temos um contingente elevadíssimo de analfabetizados. E essa nomenclatura mesmo, analfabetizados. Por quê? Porque é um contingente de mais de 9 milhões de pessoas que foram deixadas para trás, que foram abandonados e abandonadas pelo Estado brasileiro. Se você for pegar essas estatísticas, tá, do censo do IBGE, a gente vê o quê? Que há um corte territorial, a maioria são do Nordeste, que há um corte de raça, tá? A maioria dos analfabetizados e analfabetizadas são negros e negras. Isso mostra o quê? Que essa dualidade, Casa Grande e Senzala, ainda permanece, embora reconfigurada. Por isso que se falar de política de cotas, tá? Como diz, né, a Bia Ferreira, cota não é esmola, cota é reparação histórica, e não é só reparação histórica, é reparação também do presente, porque essa dualidade Casa Grande e Senzala, ela ainda continua, tá? Infelizmente. Então, essa narrativa, ela é proposital, e ela inverte, ela torna as consequências como causa. Ah, a escola pública, ela é ruim. A escola pública não é ruim. a um projeto de tentativa de privatização da escola pública, e para isso vai se fazer o quê? Não vai se adotar uma política de valorização docente efetiva, que inclusive isso é constitucional, mas a gente não tem uma política de valorização docente efetiva. E aí, quando eu falo isso, eu me refiro a quê? Eu me refiro a salários, a plano de cargos, carreiras e remuneração, a concurso público, a condições infraestruturais de trabalho, a formação inicial e continuada. Nós não temos isso, tá? Muitos lugares desse país tão gigantesco, né, de dimensões continentais, nem sequer implantou o piso. E isso é extremamente problemático. Então, todo esse processo de sucateamento da escola pública e da universidade pública é um projeto. E essa narrativa, ela vem compactuar com isso. Então, hoje, diante de toda essa tendência à privatização, aos vários processos e tipos de privatização, defender a bandeira da. Defender escola pública, defender educação pública é sim uma bandeira revolucionária.
8: Recentemente foi sancionado o novo Plano Nacional de Educação, o PNE, para os próximos 10 anos. O PNE prevê a ampliação do acesso à educação entre diferentes faixas etárias, mas não há uma previsão obrigatória de expansão da rede pública. Devemos ficar vigilantes para a possibilidade de que a ampliação ocorra via rede privada?
9: Devemos, claro que sim. O próprio censo, né, do ensino superior de 2025 mostra isso. Crescimento de matrículas, né, em educação em universidades, enfim, instituições privadas de ensino superior, tá? E também no que se refere ao crescimento da educação à distância. É por isso que é tão importante. E aí tudo que é legislação, qualquer ponto, qualquer vírgula que for omitido, qualquer inversão de palavra, tudo isso faz diferença. Então, não é de forma nenhuma uma redundância, por exemplo, quando fala-se assim, recursos públicos para educação pública de gestão pública. Certo? Recursos públicos para educação pública. Isso está no PNE, nesse aprovado agora, por exemplo, mas não estava no outro, na meta 20. Mas você pode falar recurso público para educação pública. Mas aí, no caso que a gente falou agora há pouco, das escolas leiloadas, são públicas, mas a gestão é privada, é terceirizada, certo? Por isso que é tão importante sempre defender isso, né? A Luiz Carlos de Freitas bate muito nessa tecla. Educação pública de gestão pública. Recursos públicos somente para educação pública de gestão pública, tá? Então, nós precisamos estar atentos ao conteúdo da legislação, e isso tem a ver também com uma disputa em torno da linguagem. A linguagem também é política, né? Então, a gente tem que estar muito atento no que se refere à própria formulação textual, porque os textos, os escritos, eles escondem, a própria linguagem, ela esconde uma vasta intencionalidade. Então, aquilo que é omitido, aquilo que não está dito, se não está dito, não existe. Se não está dito, não é necessariamente que vai ter que ser cumprido. Por exemplo, se está dito lá que tem que ser investido 10% do PIB em educação, isso abre. Se não é dito que tem que ser em educação pública, de gestão pública, isso abre um precedente gigantesco. Abre um precedente para quê? Porque já tem isso na Constituição, que uma parte pode ser para escolas públicas, para escolas que são não são públicas, mas que não são privadas em sentido estrito, que são as filantrópicas, confessionais e comunitárias. Certo? E essa brecha aí abriu espaço, por exemplo, para o ProUni, para o FIES, que são mas é uma forma de democratizar o ensino superior, privatizando. Porque, na realidade, o que é o FIES? O FIES é um financiamento estudantil que tem um juro subsidiado pelo governo. O que é o ProUni? O ProUni é a isenção de impostos isenção de impostos para instituições de ensino superior privadas. E eu digo mesmo instituição de ensino superior, porque muitas delas nem têm ensino, nem têm pesquisa, então não são universidades. E têm um ensino completamente questionável, muitas delas são escolões. Então, esse dinheiro poderia ser investido em universidades públicas, por exemplo. Tá? Por isso que é tão importante demarcar isso, que o dinheiro público deve ser para educação pública de gestão pública, e nós temos que ficar vigilantes. Aí vou lhe dar um exemplo do que aconteceu recentemente. O PNE, essa lei que foi aprovada agora, ele cria o Programa Nacional de Infraestrutura Escolar. Esse Programa Nacional de Infraestrutura Escolar, alguns aspectos dele ainda vai ser regulamentado, né, por atos específicos que vão ser formulados pelo Ministério da Educação. Esse Programa de Infraestrutura Escolar, ele é muito predominantemente voltado, vamos assim dizer, para o ensino para a educação básica. Ele só tem uma parte, um inciso, ou é um artigo, enfim, agora não me recordo, que fala sobre o ensino superior, tá? Recursos desse Programa Nacional de Infraestrutura Escolar, eles foram utilizados para pagar dívidas do agronegócio, certo? Então, a gente tem que ficar muito atento em relação à utilização dos recursos e também para que não haja as manobras, né, as jogatinas que são feitas e que de fato retira recursos públicos e injeta esses recursos públicos na iniciativa privada. Há uma grande disputa, né, em torno do fundo público.
8: O PNE também estabelece a aplicação de 10% do PIB para a educação no fim do decênio, ou seja, em 2036. Essa destinação de 10% do PIB é uma reivindicação antiga de movimentos educacionais. Qual a importância de chegarmos a esse patamar? Há risco de postergarmos novamente essa meta?
9: Olha, complementando, né, o que eu respondi há pouco. Essa meta, como você acabou de dizer, ela é uma meta que é uma reivindicação histórica dos movimentos sociais, dos movimentos de educadores, dos movimentos que defendem a educação pública. Então, essa meta aí dos 10% do PIB, ela vai estar presente lá naquela elaboração, né, do Plano Nacional de Educação, que foi a proposta da sociedade brasileira, que é do final da década de 90, tá? Isso já vai estar lá. E aí, isso entrou nesse Plano Nacional 2014-2024, e entrou novamente agora, depois de muitas disputas, mas assim, de uma forma pior do que o que era antes, porque antes, até o meio do plano, se não me falha a memória, a meta 20 trazia que a gente devia alcançar 7.000% do investimento do PIB em educação e 10% ao final do último ano. E esse diz que 7.5% é quando tiver faltando 3 anos para acabar a vigência do plano, né? E 10% no último plano. Querendo ou não, né, para começar o debate sobre isso, foi, não vou dizer uma vitória, mas foi uma redução de danos, né? Porque o que era que queriam? Colocar 11,5%, mas seria 7,5% de recursos públicos e 3,5% da iniciativa privada. Aí foi uma queda de braço, um estardalhaço, né? Enfim, a gente conseguiu reverter e voltar para os 10%, que é essa reivindicação histórica. Tá? E aí, só lembrando que a gente nunca passou de 5,5, 5,6 do investimento do PIB em educação, e aí tem mais ou menos 0,5%, né, que vai para a iniciativa privada, tá? Ou seja, não é só recurso público para o público, tá? É recurso público também que vai para a iniciativa privada. Saviani, ele vai falar de uma dura equação, né, que vai sintetizar aí a história das políticas educacionais no Brasil. Aí ele se refere à tendência e um dos elementos dessa equação seria essa constante tendência à protelação das metas. Isso acontece também com o financiamento, né? Então nós temos uma tendência, aí um outro elemento importante também dessa dura equação, né, que sintetizaria a política educacional brasileira, a história das políticas de educação no Brasil, seria a descontinuidade. A gente tem um movimento pendular, né, no que se refere às políticas de educação, porque e justamente isso tem a ver também com essa essa oscilação entre regime democrático e regime autoritário, né? E aí isso também reflete diretamente nas políticas de educação. O fato da gente ter uma hegemonia, infelizmente, de políticas de governo ao invés de políticas de Estado. Se você for ler qualquer livro de história das ideias pedagógicas no Brasil, ou de história das políticas de educação no Brasil, ou de história da educação no sentido mais amplo mesmo, você vai ver uma série de reformas com nomes de homens, tá? Brancos, claro, né? E aí isso quer dizer o quê? Que

0: do PIB em educação mostra isso. Quanto tempo faz que a gente está tentando conseguir isso? Nós não conseguimos nem a meta dos 7,5%. Certo? Nós estamos muito aquém disso ainda. Muito. E além de tudo isso, parcela desse recurso público é abocanhado pela iniciativa privada. Então, nós temos, enquanto a gente está lutando pelos 10% do PIB em educação, tá? Que aí 10% do PIB daqui não é 10% do PIB do Canadá, não é 10% do PIB dos Estados Unidos, não é 10% do PIB da Alemanha, não é, ok? É uma outra conjuntura. Então, eu acho complicadíssimo comparar a nossa realidade com a dos países da OCDE. A nossa realidade é muito diferente. Muito diferente. Um país de capitalismo dependente, um país latino-americano, um país com uma dívida histórica no que se refere à universalização da educação elementar, a gente não conseguiu nem ainda implantar o Sistema Nacional de Educação. Inclusive, essa Lei Complementar 220, que foi aprovada recentemente, ela tem muitas lacunas, né? E a gente precisa, de fato, de uma política de financiamento que possa efetivar, possibilitar a concretização desse Sistema Nacional de Educação e qual é a liga, vamos dizer assim, a articulação. Né? Como é que esse sistema ele pode ser de fato efetivado? É a colaboração efetiva e equilibrada entre os entes federados. E aí, principalmente no que se refere ao financiamento. Certo? Porque a lógica do controle está tudo na mão da União, as avaliações. Né? O Estado avaliador está ali, marcando presença fortemente. Tá? Mas eu quero saber no que se refere à divisão de responsabilidades. Porque essa descentralização, ela é, na verdade, uma desconcentração no que se refere às responsabilidades, principalmente em relação ao financiamento. Então, nós temos que ficar muito vigilantes em relação a essa meta dos 10% do PIB para a educação pública, de gestão pública, tá? A implantação efetiva desse Programa Nacional de Infraestrutura Escolar E também nós temos que ficar vigilantes em relação à disputa em torno do fundo público, para que não sejam abocanhados recursos públicos, mais do que já estão sendo, por meio de jogatinas políticas diversas, pela iniciativa privada. E, claro, temos que ficar vigilantes em relação à implantação, à efetivação do Sistema Nacional de Educação, que é o único meio que pode, de fato, democratizar o acesso, a permanência e a qualidade socialmente referenciada da educação pública nesse país, que pode, de fato, erradicar a analfabetização.
1: Como práticas como homeschooling atrasam e afetam a educação pública? Quais as consequências futuras podem surgir caso essas iniciativas passem a ser cada vez mais comuns?
0: Vamos lá, a gente tem um PL, né, o 1338/2022, que é de um deputado do PL, deputado federal do PL, claro, né, não falha nunca. Isso, inclusive, a implantação do homeschooling era, inclusive, uma pauta do manifesto da bancada evangélica, que, inclusive, ofereceu aí, vamos dizer, os subsídios, né, para o desenho da política educacional do programa de governo do governo Bolsonaro, tá? Quando ele foi eleito. E essa ideia de homeschooling, né, de educação na casa ou educação domiciliar, ela surge nos Estados Unidos e no Canadá, que tem uma realidade completamente diversa da nossa, vale a pena ressaltar isso, tá? E ela chega aqui no Brasil por meio de medidas pontuais. Aí você tem vários pesquisadores, né, inclusive da USP, que vão fazer, Luciana Muniz, se não me falha a memória, dentre outros, tem até um dossiê, né, organizado, tem várias discussões em torno do homeschooling. E aí vai dizer o seguinte: olha, famílias começaram a reivindicar o direito de educar os seus filhos e filhas em casa. Então entrava com mandados de segurança, né, para conseguir isso de forma individual, tá? Um PL como esse, qual é o objetivo dele? É acabar com o direito à educação, sob

0: com a narrativa de que as escolas, nas escolas públicas, há um processo de doutrinação. Ah, nas escolas públicas há um processo de doutrinação. Os professores e professoras estão doutrinando os estudantes. Porque a gente tem que defender o escola sem partido. O escola sem partido é o modelo fascista, tá? O modelo nazifascista da escola única, da escola de partido único. Você imagine, se a gente tem uma sala, as salas de aula, elas são configuradas, elas são organizadas para que os processos educativos se deem em escala industrial, se deem em larga escala. Por exemplo, eu tenho uma sala de estudantes com 30, 40, 50 estudantes. Você imagine se esse ideário fascista do escola sem partido, se ele se tornasse política de Estado, certo? Você ia ter uma deformação de consciências em escala industrial. Entendendo? Cada sala com 30, 40, 50 estudantes. Todos pensando do mesmo jeito, todos pensando do mesmo jeito, todos agindo da mesma forma, com a mesma religião, num estado que se diz laico, vale a pena ressaltar isso? Ok? Então, tem uma. Essa ideia do homeschooling, primeiro, é para acabar com a educação pública, certo? Para acabar com a educação pública. Vamos lá. Nossa, qual é a nossa realidade? A gente não tem. A gente tem a aprovação da lei, mas nós não temos um sistema nacional articulado de educação. Parece uma redundância falar disso, mas não é. A gente não tem um sistema nacional articulado de educação. Consequentemente, nós temos um altíssimo contingente de analfabetizados e analfabetizadas. Aí, vamos lá. Esse negócio de homeschooling passa. Educação na casa ou educação domiciliar passa. Primeiro, como é que uma mãe solo analfabetizada vai educar seu filho em casa? Como é que vai se dar? Porque aí tem todo um processo também, certo? De fiscalização, de monitoramento disso. Aí você tinha que ter um forte suporte das secretarias municipais e estaduais de educação. Teria que ter um forte suporte dos conselhos tutelares. A gente não tem estrutura para isso, certo? Como é que ia se dar os processos de avaliação desses processos que vão ocorrer em casa? Eu estou falando de um processo, de um tipo de educação que foi criado numa realidade completamente diversa da nossa, num país do norte global. Nós somos um país do sul global. Ainda tem uma outra questão também importante, certo? Que paulatinamente, essa defesa do homeschooling, no caso dos Estados Unidos, ela foi apropriada por setores neoconservadores, que foi o que aconteceu aqui no Brasil, que é o que está acontecendo. Qual é o deputado federal que está propondo o PL 1338 de 2022, que inclusive agora está com uma consulta pública, né, para as pessoas assinarem, assinem, né, e digam não a isso, a esse desmonte da educação pública. Ele é do PL. Ele é do PL. Qual é o objetivo do homeschooling? O objetivo do homeschooling é acabar com a educação pública, tá? E claro, ele vem articulado completamente com essa ideia de escola de partido único, né? Ele tem um braço aí com escola sem partido, porque embora o escola sem partido ele não esteja em processo de tramitação como estava antes, mas a gente tem iniciativas pontuais. Que não são tão pontuais assim, vale a pena ressaltar, né? Por exemplo, materiais que vão fazer uma discussão sobre gênero e sexualidade que foram proibidos em escola tal, em município tal, em estado tal. Então, ainda há, sim, infelizmente, né, um processo de caça, aqui entre aspas, né, às bruxas, um processo, né, de caça, né, entre aspas, de novo, ao que foi denominado, né, pelos fascistas de ideologia de gênero, tá? Então a gente ainda vivencia isso. Nós vivenciamos isso agora de formas diferenciadas, mas ainda vivenciamos isso. Então o homeschooling é algo, como política de Estado, é algo completamente impensável para uma realidade como a nossa. e ele tem um braço ultra neoliberal. Ultra neoliberal, que aí a direita, os liberais radicais vão dizer o quê? Ah, eu quero a liberdade de educar os meus filhos em casa. Eu quero a liberdade de poder escolher aonde o meu filho ou minha filha vai ser educado ou educada. Mas isso tem, né? Qual é a real faceta disso? É a privatização completa e total.
1: Qual o papel dos sindicatos e das universidades públicas na defesa de um modelo de educação pública gratuita, laica, de qualidade e socialmente referenciada?
0: A sindicato é para lutar, né? Primeira coisa. Sindicato é para lutar. É para reivindicar. É para ir para cima. É para unir a categoria, é para chamar a categoria, é para unir o coletivo em prol de uma pauta comum, que é uma pauta cara. Que deve ser, né, cara, a todos os educadores e educadoras, aí, claro, os que têm compromisso político, como disse a Viane, e competência técnica, né, aqueles que são educadores e educadoras e que têm clareza do seu compromisso ético-político com os processos de formação humana, tá? Eu não me refiro aos educadores e educadoras que. Eu nem chamo eles de educadores e educadoras, né? Os que são bolsonaristas, os que são a favor, que defendem os processos de privatização. Eu acho que eles podem ser muita coisa, mas eles não são educadores e educadoras no sentido freiriano da palavra, não são mesmo, né? Então, eu acho que o papel é as universidades, a gente tem um papel muito importante enquanto educador e educadora, que é também de fazer política nesses espaços, né? De pensar, de fazer pesquisa militante. E, claro, isso em articulação com os sindicatos, com as nossas entidades de luta, as entidades sindicais, com os nossos sindicatos, com as entidades estudantis, claro que também com os técnicos, né? Os TAIs, os técnicos administrativos das nossas instituições, unir forças, né? E claro, também com os educadores e educadoras da educação básica, com os trabalhadores e trabalhadoras da educação básica, unir forças, né? No sentido de defender a educação pública, tá? Eu acho que um educador e uma educadora, no sentido freiriano da palavra, ele já é um lutador. Eu acho que não existe, assim, um educador e educadora, tá? No sentido freiriano da palavra, ele tem, acima de tudo, um compromisso ético-político com o processo de formação humana. Então, ele precisa ter competência técnica para isso. Ele precisa não ser um educador e educadora medíocre, precisa, de fato, ter compromisso com os seus estudantes, estudar, se aprofundar, se aperfeiçoar, e, claro, adentrar também as trincheiras, não só ficar fazendo pesquisa militante sentada em gabinete, mas também ocupar os espaços de assembleia, atuar em conjunto com os estudantes, né, com os técnicos, e claro, com todos os outros funcionários também que compõem as universidades. A gente sabe que, infelizmente, é um processo de terceirização, tanto na educação básica, como também nas instituições de ensino superior, que infelizmente esses profissionais são os que têm as condições de trabalho mais precarizadas, né? Isso é muito evidente, não só na minha universidade, mas em várias universidades. Então, eu acho que os sindicatos, nesse momento, eles têm um papel muito importante. E, claro, eles têm que ter autonomia em relação a governos, à gestão, seja ela de reitoria, seja ela qual for. Tá? Ele tem que ter autonomia, ele tem que ter independência, e ele tem, claro, como entidade, tem que se articular com outras entidades que defendem, né, educação pública, gratuita, universal, de gestão pública, de qualidade socialmente referenciada, levando em consideração que a própria concepção de qualidade, ela é um conceito complexo, é um conceito histórico-social e que tem uma vinculação direta com um projeto de formação humana, né? Então, que tipo de projeto de formação humana eu estou defendendo na minha praxis, não só na minha praxis docente, ou seja, no meu exercício profissional, mas também no meu cotidiano enquanto educadora. Porque é preciso também ocupar as trincheiras. Isso, a política, ela também é educativa. A gente se educa também na militância. E a gente também educa os nossos estudantes quando a gente se articula a eles e quando a gente ombreia, né, com eles e elas nesses processos de militância, nesses processos de luta, reivindicando uma educação pública que de fato atenda aos anseios históricos da classe trabalhadora.
1: Por fim, como podemos pensar a luta em defesa das nossas escolas, da educação como um direito imprescindível para um futuro melhor? Gostaria de deixar uma mensagem para os nossos ouvintes?
0: Eu acho que primeiro a gente tem que pensar a luta em defesa da educação pública em todos os níveis e modalidades como uma luta articulada com a luta pelos outros direitos sociais, né? Como uma luta que se vê articulada com a defesa da democracia, com uma luta que se vê articulada com os anseios históricos da classe trabalhadora, com uma luta pela melhoria das condições de vida, pelo acesso à saúde, a saneamento, à previdência social, enfim, acesso aos outros direitos sociais. Então, o meu recado é de que é preciso esperançar outros dias, mas a esperança como verbo, né? E não é possível esperançar sentado, não é possível esperançar sem ir às ruas, né? Como por exemplo hoje, dia 30 de junho, sem ir às ruas, né? Pelo fim da escala 6x1, não é possível esperançar sem pensar coletivamente. Pronto, eu acho que é isso. Eu acho que é preciso, né, que apesar dos pesares, a gente siga lutando e buscando uma educação para além do capital. Uma educação que, de fato, contemple as necessidades humanas da classe trabalhadora e uma educação que possa apontar no sentido de um porvir humanamente justo e diferente.
2: Você acabou de ouvir a entrevista com Emanuela Rútila Monteiro Chaves, professora e diretora do ANDI Sindicato Nacional. E eu me despeço por aqui. A partir de agora, é a Maju Forza quem assume o Rádio Ascube de hoje. Muito obrigado pela companhia e até a próxima.
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4: Olá, Luiz, e olá para todas e todos que nos acompanham aqui no Rádio Aspuf. Eu começo indicando o artigo Mercantilização da Educação Básica, Sistemas de Ensino e Plataformas de Trabalho como Expressões da Pedagogia do Capital, do professor Roberto Leier. Ele analisa a necessidade de aprofundar estudos sobre a abertura do ensino para capitais privados. Foca na constituição de sistemas de ensino e plataformas de trabalho e faz proposições sobre o futuro da educação pública. Um clássico que não poderia ficar de fora das nossas indicações é Educação para Além do Capital, do Istvão Mezaros. O livro reafirma a crítica da educação como um negócio e defende o seu caráter criador. A educação não deve preparar simplesmente para o mercado, e sim para a vida. Mezaros mostra como os processos educacionais se submetem à lógica do capital e destaca a necessidade de se romper com esse modelo para que possamos, de fato, promover mudanças sociais. Nessa mesma perspectiva, outra leitura importante é A Escola Não É Uma Empresa, do Christian Laval. O livro analisa a influência do neoliberalismo nas escolas e como elas se adaptam às necessidades do capital. Dionísio Teixeira, um dos mais importantes pensadores brasileiros da área, destacamos Educação Não É Privilégio. O livro faz uma análise crítica sobre a educação do país e reforça que devemos acabar com o processo educacional de caráter elitista para que, aí sim, a educação pública seja um direito universal. Indicamos também dois documentários que falam sobre a situação atual da educação no Brasil. O primeiro deles é A Mercantilização da Educação, do periódico Intercept Brasil. Nele, estudantes criticam a mudança do ensino médio e a forma como a educação pública vem sendo tratada no país com o avanço do neoliberalismo e da precarização do ensino. O outro filme que trouxemos aqui é Educação é um Direito, que é o primeiro episódio da websérie Nunca Me Sonharam, do Instituto Unibanco. O filme traz uma perspectiva de profissionais da educação que discutem o direito à educação para todos, o modo como esse direito é percebido na prática e de que maneira os jovens buscam assegurá-lo. E terminamos o Rádio Aspov de hoje lembrando um pensamento do grande antropólogo e educador Darcy Ribeiro. Ele disse: "A crise da educação brasileira não é uma crise, é um projeto. Todo desmonte da educação pública implica um aumento potencial do mercado para o setor privado. Destruir o setor público da educação expande as oportunidades de lucro para o setor privado." E se você perdeu algum trecho ou quiser escutar o programa de novo, ele está disponível no nosso site, aspuv.org.br, e nos aplicativos de podcast. Por lá estão ainda todas as edições anteriores aqui do Rádio Aspuv. E fazemos o convite para que você nos acompanhe também pelas redes sociais. Estamos no Instagram, no Facebook e no YouTube. E temos um canal no WhatsApp. É só procurar Aspuv na aba Atualizações e nos seguir. Muito obrigada pela sua companhia e, claro, estamos te esperando no próximo Rádio Aspuv. Até lá! 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
6: 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Muito bem, esta semana eu participei do lançamento dos livros do professor José Antônio Obeide e aconteceu no Teatro do Departamento de Agronomia e foi muito legal, foi uma noite recheada de amizades e de histórias. Vamos ver essa conversa.
7: Professor, vamos aproveitar o calor da emoção, muitos amigos, auditório cheio, uma noite especial. E dois livros, um, Casos, Crônicas e Pitacos de um Mineiro, e o outro, Janelas da Minha Vida. Professor, sou tecnista, acostumado à área técnica, e sai agora para a literatura, né?
8: Mas nem eu sabia disso, tá certo? Eu fui incentivado pelo pessoal achando que eu escrevia bem. Falei assim, a única coisa que eu vou escrever é minha vida. E contei a minha vida envolvendo todas as pessoas e as situações que eu vivi. Então não ficou um troço chato de ler, ficou um troço agradável de ler. E apareceram outras coisas que não cabia na autobiografia. Eu resolvi fazer um segundo livro, Casos, Crônicas e Pitacos de um Mineiro. E eu comecei a mandar por WhatsApp os casos. Eu falei, mas você esqueceu daquele fulano. Mais um. E você esqueceu daquele fulano. E mais outro. Eu já tô com 600, cara.
7: Olha, você... Casos, Crônicas, Pitacos de Mineiro são os encontros, são o que você andou vendo por aí de outras pessoas, que as pessoas te contaram e que você reconta. E Janelas da Minha Vida são seus olhos vendo a vida passar, né? Exatamente. Vamos falar desses dois momentos. Você falou, inclusive, que começou contando a sua vida, depois extrapolou. E como é que foi a produção disso, professor?
8: A produção, isso acabou fluindo naturalmente. À medida que eu comecei a escrever, eu fui me lembrando e fui colocando isso no papel, tá certo?
7: O que saiu primeiro, Casos?
8: Os dois saíram simultaneamente. Porque o que não cabia num foi pro outro, tá certo?
7: Interessante.
8: Não encaixava bem num, foi pro outro.
7: Olha aqui, Janelas da Minha Vida, e aí essa infância em Viçosa até os dias atuais. realmente você viu a vida passar aí.
8: Exatamente.
7: Pela janela.
8: Não só a minha, mas das outras pessoas que eu envolvi e fui contando.
7: Muita saudade?
8: Muita saudade, tá certo? Realmente você rememora tudo que aconteceu no passado e até num passado mais recente, né?
7: Uma história de quantos anos, professor?
8: Eu tô com 78, mas aí no livro até 75, mas já está contado até os 78 anos.
7: Olha, e quanto tempo você demorou para escrever 75 anos?
8: Uns 3 anos, mais ou menos, porque
7: anos.
8: Eu não só faço isso, eu tenho outros afazeres, tá certo? Eu cuido de 2 fazendas, uma minha, outra do meu menino, e tem as coisas naturais da minha casa, né? Que eu cuido também.
7: Isso é muito importante.
8: E fui escrevendo, tá? E continuo escrevendo.
7: A gente se ocupar o tempo todo, né? Porque você aposentou na universidade, mas não deixou a vida
8: nunca parei,
7: te levar.
8: Nunca parei.
7: Isso é muito bom. Quais os casos, assim, que você se destacaria, assim, nesse momento?
8: Eu destaquei um aqui do Tamanduá, que entrou na sala com o pessoal assistindo televisão. Para mim, todos são importantes. Eu procurei registrar a memória das cidades por onde eu passei, dos órgãos por onde eu trabalhei. Então, tem história de todo jeito lá.
7: Com certeza.
8: Do departamento de zootecnia, de um professor, tem umas 6. Cada uma mais interessante que a outra.
7: Olha, eu acho que esse pessoal que estava aqui hoje, essa noite, todo mundo deve ter um caso nesse livro, né?
8: Alguns, eu acredito
7: que eles vão querer ler essa noite ainda, vão se achar ali naquelas histórias.
8: Exatamente. E eu acho que isso foi o grande atrativo. O pessoal foi se encaixando, não só os daqui, mas os de fora, que vivenciaram algo parecido com aquela situação, tá certo? E aí foi gostando, apanhando gosto, foi me incentivando. Tem gente aí hoje, eu não falei, Brasília, eu fiquei sabendo aqui agora, tem gente que eu nem nunca vi, tá certo? Tem uns 4 aqui que eu nem nunca vi, saiu de Brasília, saiu de fora, saiu de Belo Horizonte, saiu de não sei da onde aí, tá certo?
7: Janelas da sua vida, você fala também do crescimento de Viçosa? Olhar, você fala de Viçosa?
8: Fala, e como falo, tá certo? Desde a época que Viçosa só tinha fogão de lenha, tinha uns empresários de rachar lenha aqui, tá certo? Com o Buizé, Angenor, falo dessa turma toda, tá certo? Foi
7: professor,
8: botando na vida.
7: Parabéns.
8: Obrigado.
7: Pelo sucesso,
8: tá,
7: desses livros, e agora o senhor entrando também na Academia Viçosense de Letras, né? Fazendo parte desse grupo. Então, muita coisa para contar ainda.
8: Muito bem. Vou contar.
7: Parabéns. Foi uma noite maravilhosa.
8: Obrigado.
7: Fiquei muito feliz de estar aqui, tá?
8: Eu também fiquei muito agradecido.
7: Legal. Tá bom? Obrigado. Um grande abraço. Gente, então tá aí. Nós conversamos com o professor José Antônio Obeide. Falamos aí do lançamento de 2 livros, Casos, Crônicas, Pitacos de um Mineiro, Janelas da Minha Vida. O professor José Antônio, aposentado aqui da UFV, zootecnista, e agora um artista também da literatura. Eu vou ficando por aqui, um bye bye pra você.
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12: Olá, seja muito bem-vindo a mais um Momento Contábil. É um prazer ter a sua companhia. Seja você que está nos ouvindo no rádio do carro, em casa ou direto da lida do campo. Hoje o nosso papo é fundamental para quem tira o sustento da terra ou possui propriedades fora do perímetro urbano. Vamos conversar sobre o ITR, o Imposto Territorial Rural. Muitas vezes, o produtor rural foca toda a sua energia na safra, no gado ou no clima e acaba deixando a papelada tributária para a última hora. Mas olha, o ITR não é apenas mais uma guia a ser paga. Ele é um imposto federal que funciona como o IPTU do campo, mas com regras muito específicas que, se bem compreendidas, podem representar uma economia real e evitar dores de cabeça gigantescas com a Receita Federal. Mas afinal, quem é que precisa declarar o ITR? A regra é clara. Se você é proprietário de terra rural, titular do domínio útil, possuidor a qualquer título ou usufrutário, você está no radar deste imposto. Não importa se a terra é produtiva ou não, o fato de ser uma área rural já gera obrigação. A única exceção são os casos de imunidade e isenção, que vamos detalhar daqui a pouco. Agora, vamos para a parte que todo mundo quer saber. Como é feito o cálculo? O ITR não incide sobre tudo que você tem na fazenda. Ele incide sobre o que chamamos de VTN, Valor da Terra Nua. Isso significa que as benfeitorias como casas, currais, cercas, pastagens cultivadas e florestas plantadas não entram na conta. O imposto é sobre o valor do solo bruto. A alíquota que você vai pagar é progressiva. Quanto maior a propriedade e menor o seu grau de utilização, maior será o imposto. Ou seja, o governo usa o ITR para desestimular terras improdutivas. Aqui entra um conceito que você já deve ter ouvido falar, o módulo fiscal. Ele é a unidade de medida expressa em hectares que varia de município para município. Por que ele é importante? Porque ele define se sua propriedade é considerada pequena, média ou grande para fins de isenção. Por exemplo, em muitas regiões, se você tem uma pequena gleba rural, que varia de 30 a 100 hectares dependendo da localização, e a explora sozinho ou com sua família, sem ter outro imóvel, você pode estar isento do imposto. Além da isenção para pequenas propriedades, existem benefícios para áreas de preservação. Se você tem áreas de preservação permanentes, as chamadas APPs, ou reserva legal devidamente averbadas e declaradas na ADA, Ato Declaratório Ambiental, junto ao IBAMA, essas áreas podem ser excluídas do imposto. É o governo dando um desconto para quem cuida do meio ambiente, mas atenção, não basta ter a mata, é preciso que a documentação ambiental esteja em dia para garantir o benefício fiscal. E como fica a parte prática das obrigações? Todo ano, geralmente entre agosto e setembro, o produtor deve entregar a Declaração de Imposto sobre a Propriedade Territorial Rural, a DITR. O pagamento pode ser feito via DARF, em cota única ou parcelado, desde que o valor não seja inferior a R$ 100. Perder o prazo gera multa de 1% ao mês sobre o imposto devido, além de impedir a emissão da certidão negativa de débitos, que é exigida para conseguir crédito rural junto aos bancos. Falando em estratégia, como fazer o planejamento fiscal do ITR? O segredo está na precisão das informações. Muitos produtores erram ao declarar o valor da terra nua muito abaixo do mercado para pagar menos imposto. Mas isso pode gerar problemas na hora de vender a terra, aumentando o imposto de renda sobre o ganho de capital. O planejamento consiste em equilibrar um VTN justo com o máximo aproveitamento das áreas de exclusão, como as de preservação, e a comprovação correta do grau de utilização da terra. Se você produz grãos ou cria gado de forma eficiente, sua alíquota cai drasticamente. A organização contábil é a melhor amiga do produtor rural. Guardar notas fiscais de insumos, registro de vacinação de gado e laudos técnicos de produtividade não serve apenas para o controle interno. São essas provas que garantem que você paga o imposto justo, na alíquota correta, para quem produz. Sem a organização, você acaba pagando como se a terra fosse improdutiva, e o prejuízo é certo. Para encerrar nosso encontro de hoje, fica um conselho. Não trate o ITR como uma mera formalidade. Ele é uma peça-chave na gestão de sua propriedade. Procure um contador especializado no setor agro. Esse profissional vai te ajudar a cruzar os dados do CAR, Cadastro Ambiental Rural, do ADA e da Declaração de ITR, garantindo que você aproveite todos os benefícios legais e mantenha sua terra produtiva e regularizada. Cuidar da contabilidade de sua fazenda é tão importante quanto cuidar da semente do solo. Com a orientação certa, você protege seu patrimônio e garante o crescimento do seu negócio. Muito obrigado pela sua audiência e até o próximo Momento Contábil.
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9: 3 e 6.
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2: 3:36.
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4: Olá, eu sou Giancarlo Borges e está começando o Expresso Universitária. Confira agora os destaques desta edição. Grupo Impacto de Dança promove debate sobre profissionalização na dança e desafios na área no dia 12 de agosto, às 7 horas, no Núcleo de Arte e Dança em Viçosa. O encontro é gratuito e aberto a todos os públicos interessados. A atividade será conduzida pela diretora artística do grupo, Lidiane Jacinto, buscando uma troca de saberes e experiências entre os artistas e a comunidade, aproximando o público e profissionais da dança em um espaço de diálogo e intercâmbio. Entre os temas estarão os desafios e as oportunidades da carreira artística, os processos de criação das obras, a rotina de trabalho, a construção de um conceito artístico e a importância de projetos socioculturais, além da formação contínua e as estratégias de difusão de arte e de formação do público. A palestra também vai discutir o acesso às leis de incentivo à cultura e os desafios para desenvolver e manter uma estratégia e uma trajetória de profissão no campo das artes, fora dos grandes centros. A Prefeitura de Viçosa, por meio da Diretoria de Manutenção, Zeladoria e Serviços Gerais da Secretaria de Serviços Integrados, está concluindo, na verdade, uma barreira de contenção de entulho na galeria subterrânea do Córrego da Conceição, que atravessa a rua Padre Serafim e a avenida P.H. Rolfs e deságua no Ribeirão São Bartolomeu. Antes, a Secretaria de Serviços Integrados promoveu a drenagem daquele córrego na extensão entre a rua Padre Serafim e até a rua Santa Luzia. Ainda essa semana, está prevista a drenagem do córrego Santo Antônio na extensão entre a rua Honorina de Jesus até a Avenida Jacob Lopes de Castro. Além da drenagem, 300 bueiros e 500 metros de canaleta já passaram por limpeza e manutenção, com substituição das redes e as canaletas externas danificadas, inclusive das faixas elevadas. O Expresso Universitário vai ficando por aqui. Continue sintonizado com a gente, porque música e informação de qualidade aqui na 100,7 FM.
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0: Obrigado.
1: Bem.
0: Obrigado.
1: Essa é a música que eu mais gosto, é a letra que eu mais gosto, é a coisa que eu mais fico feliz de ter conseguido fazer. Eu espero que o som esteja bom para vocês e que vocês cantem com a gente. Gi!

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4: Muito bem, esta semana eu participei do lançamento dos livros do professor José Antônio Obeide e aconteceu no Teatro do Departamento de Agronomia e foi muito legal, foi uma noite recheada de amizades e de histórias. Vamos ver essa conversa. Professor, vamos aproveitar o calor da emoção, muitos amigos, auditório cheio, uma noite especial. E dois livros, um, Casos, Crônicas e Pitacos de um Mineiro, e o outro, Janelas da Minha Vida. Professor, zootecnista, acostumado à área técnica, e sai agora para a literatura, né?
5: Mas nem eu sabia disso, tá certo? Eu fui incentivado pelo pessoal achando que eu escrevia bem. Falei assim, a única coisa que eu vou escrever é minha vida. E contei a minha vida envolvendo todas as pessoas e as situações que eu vivi. Então não ficou um troço chato de ler, ficou um troço agradável de ler. E apareceram outras coisas que não cabiam na autobiografia. Eu resolvi fazer um segundo livro, Casos, Crônicas e Pitacos de um Mineiro. E eu comecei a mandar por WhatsApp os casos. Eu falei, mas você esqueceu daquele fulano. Mais um. E você esqueceu daquele fulano e mais outro. Eu já tô com 600, cara.
4: Olha, Casos, Crônicas, Pitacos de Mineiro são os encontros, são o que você andou vendo por aí de outras pessoas, que as pessoas te contaram e que você reconta. E Janelas da Minha Vida são seus olhos vendo a vida passar, né? Exatamente. Vamos falar desses dois momentos. Você falou, inclusive, que começou contando a sua vida, depois extrapolou. E como é que foi a produção disso, professor?
5: A produção, isso acabou fluindo naturalmente. À medida que eu comecei a escrever, eu fui me lembrando e fui colocando isso no papel, tá certo?
4: O que saiu primeiro, Casos?
5: Os dois saíram simultaneamente, porque o que não cabia num foi pro outro, tá certo?
4: Interessante.
5: Não encaixava bem num foi pro outro.
4: Olha aqui, Janelas da Minha Vida, e aí essa infância em Viçosa até os dias atuais. Realmente você viu a vida passar aí.
5: Exatamente.
4: Pela janela.
5: Não só a minha, mas das outras pessoas que eu envolvi e fui contando.
4: Muita saudade?
5: Muita saudade, tá certo? Realmente você rememora tudo que aconteceu num passado e até num passado mais recente, né?
4: Uma história de quantos anos, professor?
5: Eu tô com 78, mas aí no livro até 75, mas já está contado até os 78 anos.
4: Olha, e quanto tempo você demorou para escrever 75 anos?
5: Uns 3 anos, mais ou menos, porque eu não só faço isso, eu tenho outros afazeres, tá certo? Eu cuido de 2 fazendas, uma minha, outra do meu menino, e tem as coisas naturais da minha casa, né? Que eu cuido também.
4: Isso é muito importante.
5: E fui escrevendo, tá? E continuo escrevendo.
4: A gente se ocupar o tempo todo, né? Porque você aposentou na universidade, mas não deixou a vida
5: te levar.
4: Nunca
5: parei.
4: Isso é muito bom. Quais os casos assim que você se destacaria assim, nesse momento?
5: Eu destaquei um aqui do Tamanduá, que entrou na sala com o pessoal assistindo televisão. Para mim, todos são importantes. Eu procurei registrar a memória das cidades por onde eu passei, dos órgãos por onde eu trabalhei. Então, tem história de todo jeito lá.
4: Com
5: Só
4: certeza.
5: Do departamento de zootecnia de um professor tem umas 6. Cada uma mais interessante que a outra.
4: Olha, eu acho que esse pessoal que estava aqui hoje, essa noite, todo mundo deve ter um caso nesse livro, né?
5: Alguns
4: e todos
5: têm.
4: Eles, eu acredito que eles vão querer ler essa noite ainda, vão se achar ali naquelas histórias.
5: Exatamente. E eu acho que isso foi o grande atrativo. O pessoal foi se encaixando, não só os daqui, mas os de fora, que vivenciaram algo parecido com aquela situação, tá certo? E aí foi gostando, apanhando gosto, foi me incentivando. Tem gente aí hoje, eu não falei, Brasília, eu fiquei sabendo aqui agora, tem gente que eu nem nunca vi, tá certo? Tem uns 4 aqui que eu nem nunca vi, saiu de Brasília, saiu de fora, saiu de Belo Horizonte, saiu de não sei de onde aí, tá certo?
4: E janelas da sua vida, você fala também do crescimento de Viçosa? Você fala de Viçosa?
5: Fala, e como falo, tá certo? Desde a época que Viçosa só tinha fogão de lenha, tinha uns empresários de rachar lenha aqui, tá certo? Com o Buizé, o Angenor, fala dessa turma toda, tá certo?
4: Foi botando na vida. Parabéns.
5: Muito obrigado.
4: Pelo sucesso desses livros e agora o senhor entrando também na Academia Viçosense de Letras, né? Fazendo parte desse grupo, então muita coisa para contar ainda.
5: Muito bem, vou contar.
4: Parabéns, foi uma noite maravilhosa.
5: Obrigado.
4: Fiquei muito feliz de estar aqui.
5: Eu também fiquei muito agradecido.
4: Legal, tá bom?
5: Obrigado.
4: Um grande abraço. Obrigado. Gente, então tá aí, nós conversamos com o professor José Antônio Obeide, falamos aí do lançamento de 2 livros, Casos, Crônicas, Pitacos de um Mineiro, Janelas da Minha Vida. O professor José Antônio, aposentado aqui da UFV, zootecnista, e agora um artista também da literatura. Eu vou ficando por aqui, um bye bye pra você.
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8: Quatro e 39.
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1: Afinal de contas, sinceramente, nós viemos aqui para beber ou para conversar?

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4: Cinco e trinta e três.
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8: Seis e seis.

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5: Seja muito bem-vindo a mais um Momento Contábil. É um prazer ter a sua companhia para conversarmos sobre o que há de mais atual no mundo das finanças e dos impostos. Hoje o nosso assunto parece ter um nome complicado, mas eu garanto que ele vai fazer parte do seu dia a dia, tanto quanto o seu CPF. Vamos falar sobre o C-Class TRIB, o Código de Classificação de Tributação. Se você é empresário, gestor ou trabalha com vendas, já deve ter percebido que a reforma tributária não mudou apenas o nome dos tributos para CBS e IBS. Ela mudou a forma como a gente conversa com o fisco. Imagine que você tem uma loja e vende centenas de itens. Como é que o governo sabe exatamente quanto cobrar de impostos sobre uma garrafa de água mineral e quanto cobrar sobre um refrigerante? A resposta está na classificação tributária. E é aqui que o C-Class TRIB entra em cena como um grande protagonista dessa nova era contábil. Para a gente começar do jeito certo, vamos definir. O C-Class TRIB é como se fosse o RG tributário de cada mercadoria ou serviço. Antigamente, a gente se baseava muito no NCM, Nomenclatura Comum do Mercosul, para definir o imposto. O problema é que o NCM descreve o que o produto é, por exemplo, se ele é uma camisa de algodão. Mas nem sempre ele dizia, com clareza, como aquele produto deveria ser tributado no novo sistema de IVA dual. O C-Class TRIB veio para resolver isso. Ele é uma tabela unificada que vincula o produto diretamente à sua alíquota de CBS, que é o tributo federal, e IBS, que é o tributo estadual e municipal. Sem ele, o sistema de split payment, que é aquela divisão automática do imposto no momento do pagamento que já contamos aqui no programa, simplesmente não funciona. Se o código estiver errado, o cálculo sai errado. E o problema sobra para quem? Para o empresário e para o contador. A grande diferença que você precisa entender é que a classificação do produto é uma coisa e a classificação tributária é outra. Vamos a um exemplo prático para facilitar. Imagine dois produtos eletrônicos, um tablet e um leitor de livros digitais. Fisicamente, eles são parecidos. mas tributariamente o leitor de livros pode ter uma imunidade ou alíquota zero, por ser considerado livro, enquanto o tablet paga uma alíquota cheia efetiva. Outro exemplo clássico da reforma é o imposto seletivo, o famoso imposto do pecado. Se você vende água mineral, o Seclestrib vai indicar uma tributação padrão ou reduzida. Mas se você vende uma bebida açucarada, o código será diferente para sinalizar que ali deve incidir o imposto seletivo. Percebe a responsabilidade? Se você cadastrar o refrigerante com código de água, você está sonegando imposto sem saber. Se cadastrar a água com o código do refrigerante, está jogando dinheiro fora, pagando mais impostos. Onde é que esse código aparece? Em todo lugar. Ele deve estar configurado no sistema de gestão, o ERP, e vai sair impresso em cada nota fiscal eletrônica que sua empresa emitir. É através desse código que os bancos e as operadoras de cartão de crédito sabem quanto devem reter de imposto no ato da venda. Os erros mais comuns que temos visto nos escritórios de contabilidade são: uso de códigos genéricos, tentar classificar tudo em um código outros para ganhar tempo. Isso é um convite para fiscalização eletrônica imediata. Outro erro é a confusão entre mercadorias e serviços. Na reforma, a linha entre produtos e serviços fica muito tênue, mas o Seclestrib exige uma precisão. O terceiro erro mais comum é a falta de atualização. As tabelas do governo mudam. Usar um código que foi extinto ou alterado trava a emissão da sua nota fiscal. E atenção! O erro na classificação pode gerar multas que variam de 1% a 5% do valor da operação, além da perda de créditos tributários que sua empresa poderia recuperar. Amigo empresário, a mensagem de hoje é clara. A contabilidade moderna não aceita mais o famoso eu acho. O Seclestrib exige que você comece profundamente uma mudança no ato de vender. Não deixe para revisar seu cadastro de produtos apenas na hora de fechar o mês. Isso deve ser um processo contínuo. Minha recomendação para você hoje é: reúna sua equipe de compras e de vendas, sente com seu contador e faça um pente fino no seu cadastro. Verifique se cada item está com o Seclestrib correto. Lembre-se que a rastreabilidade é total. O fisco sabe o que você comprou e vai cruzar com o que você está vendendo. Está em conformidade, não é apenas evitar multas. É garantir que sua empresa tenha saúde financeira para crescer com segurança nesse novo cenário de reforma tributária. Informação correta é o melhor investimento que você pode fazer pelo seu negócio. Use a contabilidade a seu favor e transforme esses códigos em estratégia de crescimento. Muito obrigado pela sua audiência, um grande abraço e até o próximo Momento Contábil.
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0: Faço um convite a todos vocês. No dia 25 deste mês, às 18h30, participe da audiência pública na Câmara Municipal. Vamos discutir juntos se Viçosa precisa de uma guarda municipal. E se for a decisão da sociedade, qual é o modelo que melhor atende os interesses da nossa cidade? A sua participação faz toda a diferença. Espero vocês aqui, dia 25, às 18h30. Porque se a população não estiver aqui para debater, não discutir, aí vai passar do jeito que está. Então, é importante a participação. Respeito a decisão de cada um. Eu tenho o meu posicionamento, mas respeito os demais. Um minuto, senhor presidente. Porque vivemos numa democracia, então eu acho que tudo deve ser discutido e a gente deve ouvir a população antes de votar e atropelar tudo. Tá? Venham na audiência pública, tragam suas perguntas, suas dúvidas e suas propostas. A decisão sobre a guarda municipal não pode ser tomada sem a voz do povo. A casa do povo é aberta. E enquanto eu estiver aqui, vou lutar para que continue assim. Muito obrigada e até breve.
1: Obrigado, vereadora. Vereadora, quando a senhora colocou que a Câmara, né, estava na última reunião, aqui o plenário estava ocupado aqui por vários servidores da Prefeitura, né? A gente entende que, diante, né, da convocação que teve aí nas redes sociais, eu acredito que os servidores, né, vieram até mais cedo para poder estar ocupando aqui a tribuna, né, porque sabemos que aqui tem uma lotação, vereadora, tem uma placa ali que no máximo 70 pessoas pode estar aqui utilizando aqui o plenário. Se a senhora estivesse sentada no meu lugar aqui, você autorizaria todo mundo que está lá fora a entrar aqui dentro?
0: Pode responder?
1: Pode responder.
0: O que me estranha muito, senhor presidente, antes das 17 horas, já estava todos, uma boa parte dos funcionários da prefeitura ali fora. Enquanto, normalmente, começa a entrar aqui para a Câmara aproximadamente às 18 horas. O senhor concorda comigo? Então, o que acontece? Parece que foi direcionado exatamente para impedir que a própria população entrasse aqui para debater e fazer suas colocações.
1: A Câmara Municipal, ela fica aberta o dia todo, o plenário não fica fechado à população que queira se antecipar a chegar aqui de forma antecipada. Agora, o que a senhora coloca aqui, nós fechamos aqui a Câmara Municipal para a população, isso é uma inverdade, vereadora. Isso é uma inverdade que tem que deixar claro aqui, que a Câmara Municipal estava, sim, aberta aqui à população. Se o pessoal chegou mais cedo, utilizou aqui do plenário, sentou na cadeira, eu não poderia tirar as pessoas daqui para poder atender o pessoal que estava lá fora. Então, quando a senhora coloca que a população que estava lá fora foi impedida de entrar aqui dentro, eu quero deixar muito claro aqui para a população de Viçosa que não houve esse impedimento, que houve foi um senso aqui dentro aqui de respeito mesmo. Como que a gente coloca lá fora, lá tinha uma média lá de quantas pessoas? 50 pessoas? Como que a gente coloca mais 50 pessoas aqui dentro, sendo que a gente já estava com espaço na sua superlotação? Então, eu não iria tomar aqui uma atitude responsável para poder estar alocando todo mundo aqui dentro. Então, o que eu queria colocar para a senhora é isso. Nós não fomos responsáveis em deixar a Câmara tomada aqui por várias pessoas a mais do que caberia aqui e, de repente, acontecesse alguma coisa que eu não fui responsável naquele momento.
0: Senhor presidente, o que me admira muito, porque a casa já esteve cheia várias vezes e nunca teve vigilância aqui na porta, conforme teve na última segunda-feira. Teve vigilância, o senhor sabe disso, teve, sim, guarda, porque, claro que encheu aqui, mas se tivesse permitido que entrasse na hora certa, não fosse para entrar tão cedo, a população teria entrado. Mas o que nós vimos aqui, 99% do que estava aqui dentro, todos funcionários do município, o senhor sabe disso muito bem, tanto quanto os demais.
1: Eles não são moradores de Viçosa? Eles não fazem eles parte moradores. Da população de Viçosa?
0: São. E são trabalhadores e profissionais, que na certa muitos deixaram até de bater o ponto naquele dia para chegar aqui com antecedência, que na certa muitos batem ponto 17 horas e chegaram aqui antes das 17 para poder entrar para ocupar os lugares mais cedo.
1: Então, isso aí é uma questão que você, como vereadora, você pode fazer a fiscalização. Agora, você falar que nós fomos aqui e pedimos à população de entrar aqui dentro, eu agradeço a senhora de colocar a questão do segurança aqui. Foi outra atitude que nós tomamos aqui de forma responsável, para poder assegurar contra a vida das pessoas que estavam ali sentadas e a nossa aqui dentro, diante da propagação que teve com relação a esse protesto aqui na Câmara Municipal. E atitudes assim, responsáveis, nós vamos tomar toda vez que for preciso. É, com a palavra, a excelentíssima vereadora Marli Coelho, Marli da Causa Animal.
2: Boa noite, presidente. Boa noite aos colegas vereadores, público presente, a todos que nos assistem pelas mídias sociais TV Viçosa e aos servidores desta casa. Hoje eu quero trazer um assunto, né, que é latente na minha fala aqui, que é sobre a causa animal, mas hoje eu trago especialmente uma notícia que foi estampada, né, no jornal Folha da Mata, online. Eu não vou colocar a foto aqui, porque as pessoas que resgataram o animal e se responsabilizaram por ele não querem mais exposição do animal e também não querem ser expostas, e a gente entende. No entanto, há um tempo atrás, recebemos, tanto eu no meu perfil privado, quanto o pessoal da Sovipa, recebeu reclamação desses pitbulls na rua. Já foi feita denúncia. Segundo informações, a Polícia Ambiental já esteve no local, orientou os moradores que esses animais não podiam ficar nas ruas, por questões de riscos. Pelo que se entende, não são animais que estão atacando as pessoas, mas atacam outros animais. No entanto, segundo informações, um senhor estava com o animal, quando ele sentiu que os pitbulls iam para cima deste animal, ele pegou o animal e aí os pitbulls ficaram tentando pegar o animal e ele se sentiu intimidado. Dito isso, nós não estamos falando de animais em situação de rua, nós estamos falando de animais que têm tutores. Nós também temos, desde 2025, janeiro de 2025, uma lei estadual que proíbe a procriação dessas raças potentes, pitbull, rottweilers, entre outras, né, raças potentes, inclusive os mestiços. E essa mesma família, por sua vez, deixou a pitbull deles dar a cria a dois filhotes, são as informações que a gente tem. Novamente, denúncias foram feitas e, obviamente, o departamento agora vai atuar junto com a Polícia Ambiental para ver como proceder nesse caso e resolver essa questão. Porque não é a vereadora Marli que vai resolver essa questão buscando esses pitbulls, porque onde a gente coloca animais, abrindo mão dos nossos proventos para manter animais em hotéizinhos, não conseguimos pegar esses pitbulls e colocar em hotéis, porque eles não se dão com outros animais. Para minha casa, também não posso levar, porque também não se dão com outros animais, e também não é uma obrigação, né? Eu não posso fazer isso. Imagine se todo mundo que reclamar de um animal, eu ir lá na rua, pegar e colocar dentro da minha casa, ou num hotelzinho, é um saco sem fundo, não tem como. Então, providências, viu, vereador Tistu, o senhor que me procurou mais cedo, porque é das mediações que o senhor, né, tem proximidade com a população, e providências já estão, sim, sendo tomadas, né? A fiscalização já foi solicitada. Então, a gente espera que dessa vez tenha efetividade para que um mal maior não aconteça. E entendendo também que a culpa não é do animal, né? A culpa é exatamente de quem é responsável por eles e continuam aí, ó, ao léu, deixando seus animais fazerem, deixando seus animais desprotegidos nas ruas e, com isso, provocando situações adversas aí para a população e para os outros animais que não têm, teoricamente, ninguém por eles, né? Dito isso, professor Edelmino, e era uma pauta que eu queria trazer semana passada e não deu tempo, só na última semana de julho, nós recebemos pedido de ajuda para mais de 40 filhotes. São ninhadas e mais ninhadas. E não são ninhadas única e exclusivamente de animais que estão pelas ruas. São ninhadas de tutores. Nós temos castração gratuita em abundância na nossa cidade desde 2021. As pessoas continuam deixando seus animais parir para pedir ajuda. Continuam deixando nascer filhotes que não têm mais lar para todos. Nós temos batido nessa tecla latentemente. A gente faz das tripas corações, a gente se esforça o máximo para ajudar na castração, a gente chega a transportar nos nossos carros, a gente ajuda a fazer vaquinha, a gente ajuda de todas as formas possíveis para castrar os animais. Mas a pessoa liga quando o animal dela dá uma ninhada de 9. E pior, não querem esperar a gente fazer uma tentativa de adoção responsável para esses animais. Eles distribuem. E aí, qual o resultado? O resultado são mais animais em situação de rua, mais animais mordendo pessoas, mais animais correndo atrás de moto e mais população cobrando que a vereadora resolva. Esse é um problema coletivo. Você precisa, sim, prestar atenção no cachorro do seu vizinho. Você precisa orientar o seu parente que ele precisa castrar o animal. Nós temos situação de animal que estava na rua, no cio, que a pessoa achou, foi buscar, que a gente foi lá para conversar, que ainda dá tempo de castrar, e a pessoa fecha a janela na cara da gente. E na hora que nascem os filhotes, vão tudo parar nas ruas, e causando esses problemas. Nós estamos entrando com um projeto de lei nessa casa, já conversei com o doutor Randolfo, para que se faça uma lei nos amparando juridicamente para a hora que a gente achar animais na rua, poder castrar, se o dono aparecer já entregar castrado, desde que ele assuma um termo de responsabilidade com esse animal. Eu quero também, só mais um minuto, presidente, falar das Olimpíadas, das soluções urbanas que o vereador Daniel, ex-vereador dessa casa, Daniel Cabral, colocou muito bem aqui. A gente conseguiu um investimento para pensar em soluções, né, para a nossa cidade, inclusive que esses jovens também pensem em soluções em relação à causa animal, né, para que a gente possa cada vez mais pensar que a gente vai conseguir com prazo mais curto, né, porque a solução que a gente tem é médio e longo prazo, mas que a gente consiga trazer para um problema que a gente consiga resolver num tempo mais curto do que o que a gente prevê, porque a causa é urgente e é necessária. Né? Ana Carolina, que já não está mais presente, realmente ela tem razão, né? A gente fica muito no celular, e muitas vezes a gente está nos lugares, realmente a gente anda na rua respondendo celular. Se a gente ficar 24 horas no celular, acho que a gente não dá conta de responder todas as mensagens, e somos cobrados por isso, né? Mas a gente precisa tirar um tempo mais para respirar, para estar com as pessoas que a gente ama, e também até mesmo para voltar a ler um livro que realmente faz parte, é necessário até mesmo para a gente relaxar. E a biblioteca é fundamental, ela pode também contar com mandato dentro das nossas possibilidades, para que a gente consiga cada vez mais ampliar essa pauta aí e dar mais acesso à população à leitura. Jader, que continua no plenário, né, ele fez uso da palavra aqui, bem colocou várias situações. No entanto, quando ele expôs a fake news, até falei com ele ali, jamais, pelo menos colocado por mim e por outros vereadores dessa casa que eu acompanhei, não foi dito que o povo está fazendo fake news. Foi dito que forma como foi feito vídeos, que partiu de vereadores aqui desta casa, inflamou a população e fez de forma inverídica. Então, não vou usar fake news, que é uma palavra chique, mas de forma mentirosa, foi para o Instagram falar que a gente tinha votado pelo aumento do IPTU e não foi isso que aconteceu. Inclusive, eu tenho encontrado com várias pessoas, mostrado a lei que a gente votou, mostrado aquela apresentação que eu fiz aqui, porque nós votamos por baixar a alíquota e não tínhamos tempo maior. E admiro muito a fala da vereadora Jamília, a postura dela, tanto no dia da votação, quanto na semana passada e quanto hoje. Por falar os fatos, que ela não teve tempo, se sentiu insegura, ok. Não conseguiu pegar todos os documentos em tempo hábil, ok. Daí, para as mídias sociais, falar que nós votamos para aumento de IPTU, isso é mentira, isso não é verdade. Mas a população tem todo o direito de reclamar, dentro das possibilidades de um erro que pode ter acontecido, como o secretário colocou aqui, que pode ter acontecido, mas tem os canais para poder pautar esse assunto e ver se está sendo injusto ou não a cobrança de IPTU. Mais uma vez, a gente fala...
1: Vereador.
2: Vou finalizar. Para a população que está recebendo IPTU e que não está concordando, que vá lá, vá fazer a correção, vá lá para ver se realmente está de forma... real ou não, que está sendo corrigido. Obrigada, boa noite.
1: Obrigado, vereadora. Com a palavra, o excelentíssimo vereador Omar.
3: Minha palavra inicial vai para Jader Lúcio, cidadão de Tomo, corajoso, que veio aqui mostrar a verdade. Assim sente, Jader, a maioria da população de Viçosa. Me lembra uma frase: a maldade, Jader, bebe a maior parte do veneno que produz. A maioria dos vereadores aqui são os filhos do autor Carlo Collodi, italiano, que criou o Geppetto. São filhos dele. O prefeito é outro, filho. E o senhor que saiu daqui agora, Dionísio, ele começou dizendo, o que houve foi atualização. Anotei. O que houve foi correção. Depois ele falou mais um pouco e exemplificou o caso dele. Está aqui. O meu aumento, o meu IPTU aumentou 300%. Não houve aumento? Se saiu de 100 foi para 200, houve aumento. Não importa qual é a base de cálculo, qual é o norte, houve aumento. Será que não dá para entender isso? Eu é que sou mentiroso? Onde é que está a aritmética? Houve ou não houve aumento? Ora, que brincadeira. Se diminui, como está aquele infeliz projeto de lei, que foi empurrado goela abaixo aqui, não deu tempo de fazer uma audiência pública, não deu tempo de discutir, o prefeito queria nos impor isso, e impôs, porque ele tem um viso ditatorial. É uma nesga ditatorial. É uma herança. Quem sabe lá de 64? Quem sabe do desgraçado do Getúlio Vargas que infelicitou esse país? Quem sabe? Ele deve ter. Mas aí está, senhores. Esse senhor Dionísio confessou, foi um ato falho. O que é ato falho? É você ter uma coisa na cabeça, mas você tem que falar outra. E no fim você fala aquilo que é a verdade. O veneno que ele trouxe aqui, que ele mesmo produziu, ele engoliu. Ah, é mentira? Passem de novo, senhores verão. O que eu estou dizendo aqui, se é verdade ou se não é. Olha, senhores, é difícil essa Câmara Municipal. É difícil. E a vereadora Maria Prisca falou certinho. Quem esteve aqui ocupando praticamente 100% dos lugares foram os áulicos do senhor prefeito, foram os comissionados que foram liberados mais cedo para fazer uma ocupação. Por que foram dispensados? Porque anteriormente havia sido combinado tudo. Vamos ocupar tudo para que o povo, que é o dono dessa casa e que estava lá fora fosse mantido. Ato ditatorial do senhor. O senhor, ditador, tiranete, é o que o senhor foi naquele dia. Colocou um guarda na porta. Eu havia, e sei que o senhor também pediu, porque eu conversei com o coronel, eu havia pedido à polícia, porque eu não queria aquele movimento. Eu queria que o povo, na criação do grupo de WhatsApp, informassem os dados para revisão administrativa, como está ocorrendo, graças a Deus. Então, na realidade, foi tudo tramado. Os senhores todos vieram aqui. Fake news do vereador, fake news. Um discursinho feio, um discursinho ensaiado. Tolo! Tolos foram todos os senhores vereadores que caíram nessa do prefeito, que ele nos colocou para baixo de cachorro aqui, nos mandando uma porcaria de um projeto complexo para que nós examinássemos em 5 dias e nos impediu, nos cerceou, nos amordaçou quando nós queríamos discutir com profundidade. É tão ruim o projeto que até hoje não se sabe como se corrigiu esses imóveis. Como foi essa correção? Procuraram cada um dos corretores de Viçosa e disseram, ah, esse imóvel aqui vale quanto? Para o senhor vale quanto? Para o senhor vale quanto? E para o senhor, quanto? Nada. Mentira, mentira, mentira. O projeto do prefeito é um projeto oculto, secreto, e que deve ser dos calabouços da ditadura de onde ele deve ter sido e deve ter sido criado, deve ter sido metido. Muito obrigado.
2: A parte, vereador. Posso falar, presidente? Sim. Posso falar, presidente?
1: Pois não, vereadora.
2: É, o doutor Omar fala tanto, né, que a gente votou no aumento, né? Esse é o grande X da questão, né? Os vídeos feitos falando que a gente tinha votado pelo aumento do PTU, quando, na verdade, a gente votou para baixar a alíquota, né? É, mas se ele estava ciente do aumento, Por que que ele só defendeu depois que chegou o IPTU? Por que que ele não fez lá atrás essa intervenção com o prefeito? Já que o senhor sabia desde dezembro, por que que o senhor não começou esse trabalho lá em janeiro com o prefeito para tentar fazer essa intervenção? Né? Então, eu acho que é isso. Depois que chega, botar a população, fazer vídeos que inflama a população com palavras mentirosas, aí é fácil. Porque o senhor poderia, sim, falar do valor do IPTU, que não concordava com o cálculo, tudo isso o senhor estava dentro daquilo que o senhor poderia jogar. Agora, falar que nós votamos por um aumento, o senhor sabe que isso não é verdade. O senhor sabe perfeitamente que isso não é verdade.
1: Peço que finalize, vereadora.
2: Obrigada.
1: Vereador, se quiser responder, eu vou abrir essa sessão para o senhor, para amanhã o senhor não colocar nas redes sociais que eu fui tiranete com o senhor. E depois que o senhor responder ela, a mesma pergunta que eu fiz para o vereador, eu faço para o senhor, eu gostaria de que o senhor respondesse. Se o senhor tivesse sentado aqui nesse lugar, ocupado toda a plenária aqui, o senhor colocaria o pessoal lá para dentro?
3: Não, presidente.
1: Obrigado.
3: Responde
1: então, vereador.
3: Eu não deixaria os funcionários da prefeitura, do prefeito, aqueles que podem ser demitidos a qualquer momento, ou seja, são dependentes do prefeito, não podem abrir a boca, eu não permitiria que eles invadissem a Sara. Seria aberta às 18 horas esse plenário. É só isso. E a senhora me explique, por favor, já que eu não entendi até hoje o projeto, como é que foi o aumento, como é que foi esse balizamento da valorização dos imóveis? Me explique.
2: É muito complexo, o senhor tem o projeto em mão, o senhor pode ler ele direitinho.
1: Obrigado, vereadora. Obrigado, vereador. E é isso, pessoal. Infelizmente...
2: Não há tempo hábil para eu explicar para o senhor aqui no plenário.
1: Infelizmente. Mais uma vez, infelizmente, a discussão que está sendo colocada aqui. E o vereador, mais uma vez, eu fiz a pergunta para ele, e ele disse que não deixaria aqui o plenário superlotado. Então, eu não vejo em que ponto que eu fui tiranete, em que ponto que eu fui... Né, que eu impedi o acesso aqui das pessoas, uma vez que estava na sua totalidade aqui. Agora, se eu impedisse qualquer servidor da prefeitura, qualquer servidor da Câmara, qualquer servidor, seja da Universidade Federal, qualquer outra empresa privada, de acessar aqui a Câmara, aí sim eu estaria tendo uma atitude tirana. Mas acessou aqui quem teve de acessar, quem quis acessar. Vamos seguir então a nossa reunião? Não, vereadora, vamos finalizar aqui a discussão. O vereador Rafael Gustavo, como foi lido aqui, né, teve um ofício dele aqui, justificando a sua ausência. Então, o próximo vereador a utilizar a tribuna serei eu mesmo. Boa noite, novamente, colegas vereadores, vereadoras, público presente, quem utilizou aqui a tribuna, né, sempre de forma ordeira, como o... foi colocado aqui, né, de forma ordeira, essa é a palavra, né, colocou seus pontos e questionamentos também. Agradeço a todos que utilizaram aqui a tribuna. Gostaria de utilizar hoje o meu tempo aqui para poder estar falando sobre o registro da escola Triunfos do Amanhã, do CDNI, mais o Jamildo, que tem feito um trabalho de Gerrone, voluntário lá em São José do Triunfo, e agora com o apoio também do Luiz, né, do Luizão, tem feito um trabalho exemplar lá em São José do Triunfo, sem pedir cargos, né, para poder estar colocando a escolinha ali para funcionar. Então, é assim, é de forma voluntária, e um trabalho muito bonito da CDNI. Parabéns, eu admirei a sua vinda aqui hoje, que você durante o dia falou da sua timidez, né, mas queria utilizar a tribuna aqui, então, mais uma vez, gostaria de te agradecer. Gostaria de agradecer também de forma pública aqui o vereador Rogério Fontes, a vereadora Vanja, que sempre que a gente precisa aqui de um apoio contábil, ou se não, de um apoio, né, que depende de alguma questão de advogado, os vereadores estão sempre, né, dispostos aqui a estar nos ajudando. Assim foi, vereador professor Edelmínio, com registro também do Grupo Teatral Nova Luz, lá de São José do Triunfo, que esse ano a gente já conseguiu mandar emenda impositiva para o grupo. Então, assim, naquele momento, lá atrás, já há 25 anos que o Grupo Teatral Nova Luz corria atrás para poder estar fazendo o registro. E chegou para mim essa situação, corri atrás, a gente fez... bastantes debates, discussões com relação à questão do estatuto, e na hora que chegou na vez, né, de registrar o vereador Rogério Fontes, mas a vereadora Vange, naquele momento, deu a ajuda necessária. A emenda positiva minha esse ano né, foi direcionado então ao Grupo Teatral Nova Luz, ao Instituto Anjo da Esperança e também à Associação de Capoeira na São José do Triunfo. O mestre Flávio gostaria de cumprimentar de forma muito especial o mestre Flávio, toda a sua família, né, as crianças que ali estão, e sempre faz também, professor, há mais de 30 anos, um trabalho voluntário em São José do Triunfo, e isso tem que ser destacado. Então, gostaria de utilizar hoje a tribuna para poder reverenciar esse trabalho voluntário da CDN, que vocês vêm fazendo ali. Parabéns, continue assim. O que eu puder fazer enquanto vereador para poder buscar recursos para fomentar o projeto de vocês através do projeto social Transformando Vidas, você pode ter certeza que eu vou fazer, porque eu admiro muito o trabalho que vocês fazem. Na última quinta-feira tivemos lá, professor Edomínio, uma disputa muito bacana, foi dos pais com os filhos. Você tem que ver que show de bola que os filhos deram nos pais. Então, assim, muito em função do trabalho que o CDN vem fazendo lá com relação ao treinamento. Não é um treinamento iludindo as crianças, é bom ressaltar isso aqui, né, não iludindo as crianças que vão virar amanhã um jogador de futebol profissional. Pode virar? Pode. Né? E quem dera se virar, se nós não tivermos mais crianças, né, que entrem aí no meio profissional. Mas o objetivo lá é formar cidadãos, e esse objetivo está sendo através de trabalho voluntário, como vocês vêm prestando. Parabéns, tá? Obrigado. Eu não poderia deixar de citar aqui o nome do Jamilton também, que junto com você vem fazendo um trabalho lá excepcional. Parabéns. Então, dando seguimento à nossa reunião, com a palavra o excelentíssimo vereador Rogério Fontes Tistu.

0: Boa noite, presidente. Boa noite, colegas vereadores e vereadoras, público presente, que nos acompanha pelas mídias sociais, pela TV Viçosa. Primeiramente, parabenizar todos aqueles que fizeram uso da palavra aqui nessa noite. Em nome aqui de todos os atípicos, né? Eu, Edmaldo, eu cumprimento aqui todos os atípicos no município de Viçosa. E dizer que é muito gratificante, sabe? A gente trabalhar numa pauta, igual hoje, conversando com a coordenadora, nesse pouco tempo que nós inauguramos. Falo nós por quê? Porque ninguém faz nada sozinho, a gente precisa sempre de apoio. E foi uma conversa de anos, desde 2022, que nós estamos na luta. E saber que hoje o nosso núcleo de neurodivergentes, né, dos atípicos aqui no município de Viçosa, já atendeu mais de 100 famílias no núcleo. São mais de 500 atendimentos especializados. Sabemos que está no início, sabemos que ainda é muito pouco para aquilo que nós queremos para o município de Viçosa e queremos para a nossa bandeira, que é os atípicos aqui no município de Viçosa. Igual eu digo, queremos sim virar referência, não só em Viçosa, mas aqui na Zona da Mata. Criar protocolos, criar situações que vai ao encontro das pessoas mais necessitadas, né? Trabalhar política pública voltado para essas pessoas é o que nosso mandato tem fazendo. Também queria falar, se a comunicação puder colocar, nesse último fim de semana, no sábado, né, inauguramos mais um projeto, Sérgio, projeto Gol do Futuro. Esse projeto é lá na Barrinha. Agradeço aqui o Maico, o Thiago e todos os moradores que fizeram um grande evento lá no sábado pela manhã. Isso é mais um projeto através do Instituto Anjos da Esperança, que nós, não só eu, mas outros vereadores, dedicaram as emendas impositivas para tal instituto, né, que faz um trabalho muito sério aqui no município de Viçosa, sendo, né, o presidente, que eu mando aqui um grande abraço, que é o Renan, né, que tá, hoje atendemos, né, em Viçosa mais de 5 mil crianças, tá, contando com todos os bairros do município de Viçosa. Isso é política séria, né? É política que a gente vai fazer com que alcance o maior número de pessoas. Também através de emenda impositiva, porque eu, esse vereador, dedicou a sua emenda impositiva na sua totalidade para a saúde, através do Instituto Anjos de Esperança, para a saúde aqui no município de Viçosa, para os atípicos. Inclusive, uma PSF, né, lá das Coelhas também, que está sendo inaugurado, né, no dia 14 agora, é mais um projeto. É executado pelo Instituto Anjos da Esperança também. Então, ou seja, nós estamos trabalhando, fazendo com que os recursos, né, é onde nós, vereadores, temos sim que fiscalizar, né, igual eu disse aqui na outra semana, que esse vereador, que aqui os fala, né, votou nessa casa realmente a questão do IPTU. Com muita tranquilidade eu falo isso, porque no projeto. No projeto não fala em aumento de IPTU, no projeto fala de redução de alíquotas. E nós, pelo menos eu, né, eu não tenho capacidade técnica para poder falar quanto que vale o imóvel ou não. Tá? Então, por isso, teve uma empresa especializada que fez esses cálculos. Eu peço mais uma vez, né, desculpa à população de Viçosa, pela forma, às vezes, que chegou. Talvez, sim, poderíamos ter noticiado mais, ter conversado mais, e principalmente com esses que a atualização. Foi muito acima do que valia o ano passado, mas é muito tranquilo, às vezes, as pessoas que estão me procurando, falam comigo, eu te estou, por que meu IPTU, a atualização foi tão grande assim e tal? Vem cá, vamos conversar. Ô Dionísio, vai no Dionísio, vamos conversar com o Dionísio, ver o que está acontecendo, porque é raio humano, né? É raio humano, persistir no erro é burrice. Então, ou seja, se tiver algo de errado no cadastro, tem que correr atrás. Se tiver pago valores irregular, se é pago valor a mais do que é, procurar a Prefeitura Municipal de Viçosa, pode procurar esse vereador que os fala, que eu vou estar também. O meu gabinete está totalmente aberto para tirar qualquer tipo de dúvidas e trabalhar sempre com a verdade. Tá? Eu sempre vou vir aqui, vou trabalhar com a verdade. Se eu errar ou errei votando algo que porventura criou esse alarde no município de Viçosa, peço desculpa. Por quê? Nós, vereadores, também votamos redução das alíquotas e, consequentemente, atualização cadastral. Isso que foi votado nessa casa. Eu gosto de frisar essa questão para deixar a população lá fora ciente de que, eu falo sempre por mim, tá? Por mim, esse vereador aqui votou a favor da redução das alíquotas. Tá? Dito isso, queria também, Marli, parabenizar você pelo trabalho com relação à causa animal e dizer, né, para a turma, para a minha população, lá do bairro Inácio Martins, que as atitudes, né, já estão sendo tomadas, estão sendo providenciadas com relação ao animal, né, que teve o ataque lá no nosso bairro. E dizer mais uma vez, igual ela disse aqui anteriormente, fala com muito mais propriedade do que eu com relação a isso, que a culpa não é do animal. Né? A culpa não é do animal. Só que está colocando pessoas em risco, sabe? Está tendo ataque, tem pessoas que estão evitando passar naquela localidade com medo de ser atacada por esses cães. E dizer que as providências estão sendo tomadas. Né? E pode chegar, pessoal do bairro Inácio Martins, qualquer situação que tiver, e para a gente poder resolver, estarei presente aqui para poder tomar as devidas providências. Uma boa noite, presidente. Peço minha reinscrição, caso dê tempo.
1: Obrigado, vereador. Com a palavra, o excelentíssimo vereador Ronildo Antônio Ferreira, DJ Rony. Pois não, vereador?
2: Muito obrigado, senhor presidente. Cumprimento a mesa, os colegas vereadores, as pessoas que estão presentes, as pessoas que estão acompanhando pela rede social. Enfim, boa noite. Voltando aqui, senhor presidente, na questão da reunião da última segunda, eu parabenizar, né, todas as pessoas. Eu também fiz convite, né, para as pessoas, fui à minha rede social convidar as pessoas para poder estar aqui presente, porque, e parabenizo as pessoas que fizeram convite para as pessoas poderem estar aqui. Eu acho que isso é o papel nosso. Acho que outros vereadores também fizeram convite. E, realmente, teve muitas pessoas aqui. E, infelizmente, né, como a gente não tem uma casa ainda maior, né, professor? Então, não conseguiu ter espaço para poder acolher todas as pessoas que aqui estiveram. E aí, isso é uma coisa que, né, normal acontecer. Quem chegou primeiro, né, tiveram acesso e participaram de maneira tranquila, tanto aqui como lá fora. Né? Então, foi uma reunião muito, muito proveitosa e gostaria que sempre, né, tivesse essa grande participação, tanto lá fora ou aqui dentro. Né? Mas o que, infelizmente, não acontece. Né? Você pode ver que hoje está muito tranquilo aqui e tranquilo lá fora. Então, a gente gostaria que, mais uma vez, fazer o convite para as pessoas estarem aqui presente, participar. Né? E aí a pessoa estando aqui, a pessoa vê que realmente está acontecendo. Então, acho que seria melhor. Então, mais uma vez, dizer que hoje, né, muito tranquilo aqui, tanto aqui quanto lá fora. E quero aqui dizer que conheço

0: também sou servidor, poderia estar sentado lá, bem falado. Então, quero deixar claro que as pessoas que aqui estiveram sentadas é de direito das pessoas estar ali. Para deixar bem claro, porque parece que as pessoas que estavam ali eram as pessoas que não poderiam estar aqui. Né? Até mesmo, ô, tesouro, não sei o porquê que elas não poderiam estar ali. Entendeu? Então, deixar bem claro isso. Mas é isso, senhor presidente. Eu gostaria de... Eu não gosto muito de ficar entrando nessas polêmicas. Eu gosto de falar muito de recurso. Entendeu? Então, eu quero dizer que estamos, graças a Deus, Robson, na fase final para poder... Eu tenho certeza que, passando essa eleição agora, a gente vai iniciar o processo do campo lá do bairro Nova Sosa, entendeu? Um recurso aí do nosso deputado. O prefeito está firme nessa questão. A gente está preocupado com a questão das crianças. A gente sabe que não é fácil, o rapaz aí da associação, a gente está no dia a dia, a gente sabe que a concorrência é muito grande lá, entendeu? Principalmente na periferia. Então, não é fácil a questão das crianças, nós estamos preocupados com isso, estamos trabalhando para poder ter esse espaço, para poder voltar com a escolinha, voltar com a atividade esportiva para as crianças. Então, tem investimento alto lá, né? Lá em Nova Viçosa. E também, já iniciou também o professor Edelmino, a UBS lá do bairro de Fátima, né? Uma grande obra que vai melhorar e muito, né? Vai atender bem aquela região. Lá de Joaquim de Paula, o calçamento está funcionando muito bom. A empresa que está fazendo, Robson, é uma empresa muito boa, graças a Deus, ô Sérgio, que a empresa está fazendo o serviço direitinho, muito bom mesmo. Quero aqui parabenizar a Juliana, parabenizar as pessoas que estão lá trabalhando. O serviço muito bom. A iluminação Nova Viçosa da Posse está praticamente no final. Tá? Então, eu não gosto, Robson, eu não sei se não estou acostumado com isso, sabe, essa questão de muita polêmica, eu não tenho esse costume. Tá? Mas a gente está aqui no dia a dia, a gente acaba né, acostumando, e eu gosto muito de falar de recursos. Tá? Nós conseguimos, lá no passado, uma grande obra para Nova Viçosa, através também do deputado, não estou falando não, porque é por causa da questão de eleição, tem uma grande obra do lado da igreja, uma creche lá no bairro Nova Viçosa, tem Campo Society lá no bairro Nova Viçosa, tem Academia da Saúde, tem a quadra na escola. Então, eu gosto de falar de recursos. E temos também, Edmaldo, um projeto que está em análise, tem certeza que vai dar certo. 5,4 milhões de estudo, e nós vamos trazer esse recurso para poder trabalhar e melhorar as estradas rurais, melhorar para o produtor rural. Então, a gente está preocupado com os grandes problemas da cidade. E vamos também, o professor, já conversamos com o deputado, dar um apoio maior aos nossos hospitais. Então, eu estou preocupadíssimo com a questão, né, principalmente da população carente. Eu não quero ficar entrando em polêmica, eu quero realmente, Robson, é trazer recursos para essa cidade, que essa cidade merece de um melhor recurso e o melhor apoio, principalmente dos nossos deputados. E os deputados estão querendo trabalhar e nós estamos aqui querendo recurso. Então, estou fora de polêmica, não quero entrar nisso. E, mais uma vez, dizer que as pessoas que ali estão são pessoas batalhadoras, são pessoas trabalhadoras, tinham autoridades presentes e são de direito delas estarem ali. Muito obrigado, senhor presidente. Boa noite.
1: Obrigado, vereador. Quando o senhor fala com relação à questão de investimento, né, eu gostaria de solicitar o prefeito, a Secretaria de Obras. Tem uma solicitação que é antiga nossa lá em São José do Triunfo. Né, primeiro veio a ponte que liga ali São José do Triunfo à BR-120. E agora a população está sofrendo muito lá com relação à poeira. Quando é sol é poeira, quando é chuva é o excesso de barro. Tendo em vista, né, que ali passam muitos caminhões, né, muitos veículos pesados. Então, a via ali precisa desse asfalto. Nós conseguimos, né, um recurso com os nossos deputados, mas estamos num período que o recurso não pode ser executado. Então, gostaria de solicitar ao prefeito aí que fizesse aquela melhoria lá o quanto antes. A população lá está precisando muito daquele investimento. Com a palavra, o excelentíssimo vereador Sérgio Marota, da Farmácia. Pois não, vereador.
2: Boa noite, presidente Robson, no qual eu cumprimento todos os vereadores, boa noite aos funcionários dessa casa, a quem nos ouve e nos escutam pelos meios de comunicação, as pessoas que estão aí no plenário. Mais uma vez, né, mais uma segunda-feira, que Deus possa nos abençoar. Né, e lembrar sempre que cada palavra que a gente fala aqui, cada gesto, cada luta que a gente fala, isso reverbera na nossa população de Viçosa. Então, eu quero parabenizar o vereador Tistu, que apesar de estar bem mal vestido com essa camisa do Flamengo, né, trouxe aqui, né, conquistas, né, Tistu? Trabalho, muita luta, no qual está impactando em mais de 5 mil crianças, isso aí que é o trabalho, a gente chega até a arrupiar, né, na hora que a pessoa fala com vontade de trabalhar, com

0: vontade de trazer números. Quero parabenizar também o DJ Rony, que sempre está aqui trazendo emendas parlamentares. Né, e assim, né, a gente corre atrás, a gente vai nos nossos deputados, vai, né, professor Edelmino, em pessoas que têm como indicar valores para a cidade de Viçosa. E quando a gente consegue o recurso, a gente tem que vir aqui com muito orgulho trazer, né, para a população de Viçosa. Inclusive, o nosso deputado Adriano Alvarenga, né, passou para o município de Viçosa, DJ, R$300 mil, no qual o prefeito já convocou aí o Dionísio e todos para comprar o bloquete. Né, já teve a reunião com os moradores lá da Violeira, no qual eles vão fazer uma parceria público-privada, que eles vão entrar com parte da mão de obra. Já foi autorizado o prefeito, né, o prefeito já autorizou para comprar esses bloquetes, e logo, logo também, aquela região ali, que dá mais de 1 quilômetro, sem asfalto, até na ETA 2 ali, vai ser, se Deus quiser, com a bênção de Deus, ter aquela rua ali totalmente com bloquete. E a gente fica muito feliz de poder estar trazendo aqui mais essa notícia. Quero também, por favor, Arthur, na sexta-feira a gente participou lá, né, de um evento junto ao nosso Policlínica Central. Foi muito gostoso a gente poder participar, a gente foi convidado ali por funcionários. Né? Tem um videozinho, né, Arthur? E assim.
1: Pipoqueira oficial.
0: Saúde, e o atendimento ali por dia, em média, professor Edelmino, mais de 200 pessoas. Isso está dando, né, uma folga junto aos nossos hospitais, que, né, na porta de emergência, urgência de emergência, pode estar cuidando melhor daquelas pessoas que procuram o hospital. Então, o nosso vereador, o nosso secretário Marquinhos aí, conduzindo aí essa UBS com muita, muita maestria, né? E na sexta-feira teve essa festa agostina do PSF Central. Mandar um abraço para todos envolvidos aí. Teve lá aferição de pressão, autorização da caderneta de vacinação, orientação sobre diabetes, prevenção sobre dengue e várias outras atividades. Eu fiquei muito feliz de estar ali participando de perto, acompanhando os profissionais da saúde nesse momento aí de convivência, esse momento de alegria junto à nossa comunidade. Quero também aproveitar aí o ensejo. Teve esse final de semana um evento, né, aqui na Praça Silviano Brandão, no sábado e domingo, né, fazendo parte aí do segundo edição do Festival da Canção Hervé Clodovil. Tem áudio, Arthur? Isso aí é uma importante valorização da obra, né, do Hervé Clodovil, alto nível musical que aconteceu aqui nesse final de semana. Sucesso absoluto, mais uma vez, né, vai aparecer aí os servos da Barraca Integração, da Santa Rita de Cássia, esteve presente. Fazer questão de citar aqui o Rui, a Celinha, a Nete, a Laís, o Paulo Leles e a Eunice, a Ninha, minha esposa, a Bete, a Vânia, e vários voluntários, né, vários servos da Barraca Integração da Paróquia Santa Rita de Cássia, esteve presente aí até ontem, até uma hora da manhã, o presidente Robson, a gente estava organizando e levando tudo para a barraca, onde a gente pôde arrecadar fundos, né, para vários movimentos que a gente faz na Igreja Santa Rita de Cássia. É um trabalho muito bem feito, né? O evento, segundo festival de canção Hervé Clodovil, realizado aí pelo nosso secretário de Cultura, a Brenda estava presente, a Marli também esteve presente lá, o Geraldão com toda a sua maestria. Então, foram 28 trabalhos escritos para a seleção no festival, 12, só mais um minuto, presidente, 12 canções autoriais inéditas, e foi um sucesso, um evento de grande nível na cidade de Viçosa. Muito obrigado, que Deus abençoe a todos.
2: Obrigado, vereador. A próxima a utilizar a tribuna seria a vereadora Vanja, mas hoje ela justificou a sua ausência aqui mais cedo e não está podendo participar, resolvendo uma questão fora do município. Com a palavra, o excelentíssimo vereador Wallace Francis de Oliveira, o Wallace do Motel.

0: Boa noite, presidente. Boa noite, amigos vereadores, ao público aqui presente e àquele que nos assiste nas mídias sociais e TV Viçosa. Hoje é um dia de estar aqui nessa tribuna agradecendo à Secretaria de Obra por ter enviado a máquina lá no Corgo Seco, perto da Varginha. Então, estamos aí lá no Aldo Leite, agradecendo ao Rodrigo Cardoso por estar olhando, e o Giovanni, que está fazendo um belo trabalho na nossa cidade. Agradecer também ao Zé Mauro, que estava, né, operando a patrol, e falar com os moradores, né, que assim que chegar lá o cascalho que está em falta na nossa cidade aqui, estaremos, né, lutando para levar o cascalho para eles. Mas aqueles desníveis na estrada foi acertado. E quero aqui também falar com a população ali do Amoras. Tem uma senhorinha ali que está passando uma dificuldade, que toda chuva que dá inunda a casa dela sobre uma faixa elevada. Venho aqui hoje falar que entrei em contato com o nosso secretário Rodrigo. Amanhã, se Deus quiser, ele estará com a equipe dele para estar tentando resolver o problema das enxurradas que entram para a casa dela. E também, ontem, foi até eu, né, que presenciei, Tistu, um aplicativo recusou-se levar uma senhora dizendo que estava passando mal no Juquinha de Paula. Eu fiquei indignado com isso, porque ela falou que estaria passando mal, e ele me disse que o carro dele estava limpo, que não poderia estar indo lá. Será, DJ Rony, que o dinheiro dessa senhora é diferente dos outros? Então, eu peço, né, a todos aí, até peço também para pegar leve um cadinho esses que ficam fiscalizando, porque esse também tem a sua punição, se pegar o carro sujo. Mas ali tem como eles fazer, né, à noite, fazer... Ah, teve a corrida, que tem tudo lá, mostrando o Juquinha de Paula. A pessoa tem que ter um bom senso também de não estar punindo aquela pessoa de estar, né, fazendo a obrigação dele, levando as pessoas nas comunidades rurais. Então, fiquei, como se diz, chateado em ver essa cena. Espero que não vejo mais. Peço, né, que a população não fique calado sobre esses acontecimentos. Vamos, né, falar, para nós estar cobrando aqui na tribuna, para isso não acontecer mais. E já até passou muitos dias, nós ficamos de recesso também. Eu quero aqui agradecer. Nós tivemos, né, semana passada, não deu, que nós estávamos em outros assuntos. Agradecer aqui a Império Tintas por ter patrocinado várias pessoas, né, pela Copa do Mundo. Ela fez a doação para esse vereador aqui de 5 latas de tinta. Agradecer a Império Tintas por estar colaborando com a nossa cidade Viçosa. Não deu, né, para o nosso Brasil ser campeão, mas a boa intenção é que vale. Então, que Deus abençoe a todos e uma boa noite.
1: Obrigado, vereador. Com a palavra, o excelentíssimo vereador Cristiano Gonçalves, Cristiano Motolink.
2: Boa noite novamente, senhor presidente. Boa noite, nobres colegas vereadores. Muito boa noite para o Sidney, nosso grande irmão, colega em Cristo. Muito obrigado por estar aqui, né? Por ter deixado também aí essa palavra tão positiva acerca do projeto. A Ana Carolina já foi, né? Senhor presidente, eu gostaria de registrar aqui sobre a Rua Paraíba, no bairro Sagrada Família, sobre uma cratera lá, né? E agradecer, né, logicamente, a Secretaria de Obras, o município de Viçosa, que tem sempre nos atendido, né? E a gente está vendo que os projetos estão andando, tá tudo, graças a Deus, caminhando, vereador DJ Rony. E a gente fica muito feliz em saber que a tão sonhada cratera lá da Rua Paraíba, ali no Sagrada Família, principal via que liga ali o bairro Bom Jesus ao Sagrada Família, em breve vai estar sendo feita essa obra, né? Isso é de grande valia ali para todos os moradores. Rua Juvelino Gonçalves, eu gostaria, inclusive, de dar uma satisfação para os moradores da Rua Juvelino Gonçalves, no bairro Sagrada Família também. O projeto está na mão da empresa Vetor Engenharia, né, Douglas. Grande abraço para o Douglas também, que está terminando, está concluindo o projeto que está aí em andamento. Ô, Cristiano, estou terminando, estou concluindo, e assim que o projeto estiver pronto aí da pavimentação asfáltica da Rua Juvelino Gonçalves, a gente vai estar encaminhando para a Secretaria de Obras, até porque essa rua tem uma indicação de uma emenda impositiva, né, de autoria deste vereador, para estar colocando lá. Ô, senhor presidente, eu gostaria de fazer uma reflexão aqui também, aproveitando a oportunidade. É uma reflexão da palavra de Deus, que está em João, capítulo 8, versículo 44. Jesus declarou que o diabo é mentiroso e pai da mentira. Essa palavra nos ensina que a mentira não vem de Deus. A mentira destrói, divide, causa intrigas, causa confusões. A mentira realmente afasta as pessoas da verdade. A vida pública, senhor presidente, exige, de fato, responsabilidade. O mandato que recebemos do povo não é para a gente ficar causando confusões, causar inverdades, né? Mas para defender a verdade, a justiça e a transparência. Quando a mentira entra no debate público, quem sofre é a população. Como vereador, como cidadão, como cristão, eu creio que a verdade pode até ser atacada, mas ela não deixa de ser verdade. A mentira pode durar um momento, mas a verdade, sim, permanece. Que Deus nos dê temor, sabedoria e compromisso com aquilo que é verdadeiro. Que cada palavra pronunciada nesse plenário, nessa casa legislativa, possa ser, de fato, palavra reta, palavra que seja verdadeira, não é? Então, que fique essa reflexão aqui nessa noite também sobre a verdade. E eu tenho certeza que cada vereador nessa casa, ele tem compromisso com a verdade. Vereador Gerone, professor Idelmino, nós temos um compromisso com a população de Viçosa, de espalhar a verdade, né? Até porque a mentira ela não prevalece. Muito obrigado, somente isso.
1: Obrigado, vereador. Com a palavra, o excelentíssimo vereador Idelmino Ronivon da Silva, professor Idelmino.

0: Obrigado, senhor presidente. Quero cumprimentar a todos e todas, cumprimentando aqui a mesa, cada vereador, cada vereadora, cumprimentar os que estão aqui presentes no plenário, de maneira muito especial, cumprimentar todos aqueles que estão em casa, nos acompanhando pelos meios de comunicação. Quero aqui parabenizar a todos que fizeram uso da tribuna. Quero cumprimentar e agradecer a Ana Carolina por ter trazido a pauta aqui em relação à Biblioteca Municipal, e ela tem total razão. Essa biblioteca ela já passou aí, né, por vários lugares, e eu espero que agora realmente ali no CASB a gente tenha essa biblioteca ficando ali de forma definitiva. Inclusive, vou até fazer uma solicitação ali junto ao Executivo, junto à Secretaria de Educação, em diálogo ali com a Secretaria de Cultura, para que tenhamos ali disponíveis computadores para que as pessoas possam acessar a plataforma do governo federal, que está disponibilizando vários clássicos, vereadora Marli, da literatura, para que as pessoas possam acessar, então, mais um programa do governo federal importante, colocando ali para a população, né, o direito a acessar, né, obras que, se fosse realmente ali, né, esperar em termos de chegar, às vezes, aqui em Viçosa, levaria muito tempo, e a população vai ter ali disponível, né, o seu tempo, né, simplesmente acessando isso lá na biblioteca. E, lógico, com cuidado em relação aos nossos exemplares que nós já temos aqui na nossa biblioteca municipal. E, ao encontro disso, eu trago aqui o primeiro assunto nessa noite. Eu quero repercutir, trazer o lançamento de dois livros que eu participei na quinta-feira passada, lá na universidade, lá no auditório da agronomia. Eu vou pedir a nossa assessoria de comunicação para poder colocar. O professor José Antônio Obeide, ele que lançou ali dois livros pela Lei Rouanet, que inclusive é editado aqui pela nossa editora Lobo Guará, que é uma editora de Viçosa. Eu falo aqui com toda a população, caso tenha interesse em adquirir os livros, na verdade, de forma gratuita, porque é pela Lei Rouanet, então automaticamente esses livros eles serão distribuídos. Por favor, Arthur, vai passando as fotos. Então, são dois livros, inclusive, o professor Zé Antônio já tem mais dois livros ali no forno, né, pronto para poder ser divulgado. Então, nós tivemos um grande número de pessoas prestigiando o lançamento desses dois livros, a quem aqui eu parabenizo, professor Zé Antônio, que realmente aí tenha novos livros aí logo, né, já estou curioso para poder ter acesso, né, iniciei já a leitura do Casos, Crônicas e Pitacos de um Mineiro, né? Então, é uma leitura realmente muito agradável. Outro assunto que eu quero tratar, e aí eu quero fazer aqui um convite a toda a comunidade educadora, que é em relação à nossa audiência, aliás, à nossa Conferência Municipal de Educação, vou pedir ao Arthur também poder colocar a arte. O nosso mandato, não sei se os colegas se lembram aqui, mas o ano passado nós trabalhamos a pauta em relação ao Plano Decenal Municipal de Educação. Nós fizemos uma audiência pública que tratou aqui da avaliação do plano que está encerrando, inclusive pegamos aqui eixo a eixo para poder fazer a discussão. E agora, dentro do Fórum Municipal de Educação, o nosso mandato, juntamente ali com a Secretaria Municipal de Educação, juntamente com o Conselho Municipal de Educação, nós estamos aqui puxando a Conferência Municipal de Educação, que leva ali o título Diálogo, Reflexão e Construção Coletiva em Defesa da Educação Pública, que vai ser, então, a nossa Conferência Municipal de Construção do novo Plano Decenal Municipal de Educação, que vai passar, né, a prevalecer aqui, né, como normativa, como orientação para as ações da nossa educação nos próximos 10 anos. Nós teremos a abertura no dia 14/8, lá no Espaço Trigo Leve, a partir das 18h30, né, nós teremos ali um evento de abertura, e no sábado pela manhã, lá na Escola Municipal, Centro Municipal, né, de Educação, o Dr. Januário de Andrade Fontes, onde ali nós faremos a discussão por eixos, né, aquele momento que tem a separação ali em grupos, né, para que de forma coletiva nós tenhamos a discussão de todos os eixos, fazendo ali, né, cada um a sua contribuição para a construção do nosso novo Plano Decenal Municipal de Educação. E eu ainda quero aqui mostrar mais um ponto importante. Senhor presidente, só mais um minuto, por favor. O nosso mandato, ele solicitou, o ano passado, uma emenda parlamentar lá ao gabinete do Celinho, do Citrocel, e essa emenda ela veio para Viçosa, e eu solicitei o Executivo Municipal que fizesse um projeto a respeito da execução de um parquinho lá na Praça do Morro do Cruzeiro, ali na Praça Santa Clara. Nós temos ali uma pracinha que já está estragada há bastante tempo, ali o parquinho. Então, nós fizemos ali, né, a solicitação que, com base nesse recurso, que o nosso mandato conseguiu via emenda parlamentar, que fosse feito um projeto, então, de execução desse parquinho, para poder dar ali um espaço, né, de socialização para as crianças. Ali a gente tem muita criança, e ali nós temos uma ideia, né, de como vai ser aquela parte mais central, aquele quadrado maior que está ali, né, onde vai ser o parquinho. Nós temos ali uma imagem, né, de IA mostrando como que vai ser, né, a posição ali daquela pracinha. Então é isso, senhor presidente, logo, logo, né, nós teremos lá no bairro Santa Clara, no Morro do Cruzeiro, a execução de mais uma obra puxada aí pelo nosso mandato. Muito obrigado, boa noite a todos.
1: Obrigado, vereador. A nossa reunião começou às 18h15, né, seguindo a questão do nosso regimento interno, 2 horas de reunião no primeiro expediente. A vereadora Jamile foi a primeira que ia solicitar a reinscrição, né? Eu perguntei a ela aqui, a gente teria um minutinho aqui para poder fazer a reinscrição, mas a vereadora também já se colocou que não vai fazer a utilização aqui da reinscrição. Então, passaremos então para o grande expediente, uma vez que o vereador Betinho, né, solicitou que a nossa reunião fosse de forma continuada e foi aprovada aqui de forma unânime pelos colegas vereadores. Passando, então, ao grande expediente, discussão e votação das proposições avulsas. Algum vereador irá discutir proposições avulsas? Vereador Rogério Fontes, pois não?
2: Senhor presidente, só vou ser breve aqui nas minhas proposições. Fiz algumas proposições, mas uma delas é uma situação que a gente já está olhando, né, junto ao Executivo, até algum tempo. Sabemos que para este ano não tem como mais, mas é a gente tentar, né, fazer com que o Executivo, lembrando que esse projeto tem que vir do Executivo, tá, que é a questão de isenção ou redução, algo que possa ser feito para as pessoas atípicas do município de Viçosa. Estamos conversando com a atual administração e olhar essas possibilidades, lógico, né, às vezes usar alguns parâmetros atípicos, com CAD único, enfim. Estamos em conversa junto ao Dionísio para poder ver se a gente consegue, né, para os próximos anos aí, modificar essa lei existente ou fazer uma lei com relação a essas isenções que tem que vir direto lá do Executivo. E também queria, né, primeiro agradecer a todos que assinaram o requerimento de homenagem comigo, tá, ao nosso grande Zezé do Cachorro Quente, né, o nosso famoso cachorro do Sonezico, no qual nós estamos aí homenageando, não só Zezé, homenagear a família, né, porque é uma tradição que vem de anos aqui no município de Viçosa. Delmino até me disse aqui, deve ser mais de 50 anos, né, Delmino? Inclusive, estava até conversando com ele mais cedo, o primeiro lanche, primeira refeição que ele comeu aqui no município de Viçosa, quando ele chegou na cidade. Ou seja, agradeço a todos aí que assinaram, para poder fazer essa linda e merecida homenagem. Estamos olhando também, juridicamente, através da lei, que inclusive é aprovada por nós nessa casa, ver se a gente consiga colocar como patrimônio imaterial aqui no município de Viçosa. É um projeto que estamos tentando, né? Mas temos que ver, né, juridicamente, que elas têm que fazer dentro dessa casa aqui aquilo que rege a lei, conforme a lei, e nada atropelar a legislação. Então, senhor presidente, seria essas duas questões. E uma outra indicação que eu fiz, até mesmo de algumas pessoas que moram aqui no calçadão, ou trabalham aqui no calçadão, para que seja implantado aqui, mais banquinhos aqui no calçadão, para que as pessoas possam, né, sentar e curtir mais o nosso calçadão. Então, seria só essas proposições que eu fiz nessa noite, senhor presidente. Muito obrigado.
1: Obrigado, vereador. Proposições avulsas em discussão. Proposições avulsas em votação.

0: O vereador Cristiano já está retornando. O vereador Marcão está ausente. Agora sim, proposições avulsas, então, aprovadas por unanimidade dos vereadores presentes. Discussão e votação de projetos. Peço ao senhor secretário que faça a leitura do seguinte projeto.
1: Senhor presidente, boa noite. Vamos lá, então. Votação de projetos. Projeto de lei 57/2026, de autoria do vereador Rafael Gustavo dos Santos, Jamile Milena de Freitas Gomes. Institui, no âmbito do município de Viçosa, a Semana Municipal Florescer da Mulher. Inclui o evento no calendário oficial de eventos do município e das outras providências. Primeira votação.
0: Antes de colocar em discussão, o vereador Rafael Gustavo, né, ele não se encontra aqui na nossa reunião de hoje. A vereadora Jamile assina o requerimento, o projeto, junto com o vereador. Gostaria, vereadora, de deixar esse projeto para a próxima reunião. O que a senhora acha?
2: Presidente, a gente pode votar ele hoje, né? O vereador Rafael teve uma agenda em Belo Horizonte, não pôde participar.
0: Ótimo.
2: Mas essa demanda chegou até ele através de uma pessoa que está associada à Câmara da Mulher Empreendedora, aqui da Casa do Empresário de Viçosa. E como ele sabe, né, que a gente atua muito nessa pauta em relação a vida das mulheres, ele me chamou para poder assinar o projeto junto com ele. E prontamente eu me coloquei, porque eu tenho falado muito aqui de enfrentamento à violência contra as mulheres num sentido mais depois que a violência já acontece, né? Assim, então a gente fala da articulação da rede protetiva, dos mecanismos de denúncia, mas a gente sabe que há pautas de prevenção muito importante, e essa é uma delas, porque incentiva muito essa questão da autonomia econômica das mulheres. Então, essa questão do florescer da mulher que o projeto traz vem nessa perspectiva de autonomia e empoderamento para as mulheres no que diz respeito ao setor econômico, né, à autonomia econômica. Então, impedido, né, a pedido do Rafael, a gente deixa o projeto, peço aos vereadores que votem favorável para a gente poder colocar esse debate aqui em Viçosa mais uma vez. Obrigada.
0: Obrigado, vereadora. Eu sei da relevância, né, desse projeto, o quão importante é esse projeto, mas só foi mesmo porque o autor, né, não está aqui presente. Então, o projeto em discussão. Projeto...
3: Senhor presidente, só um esclarecimento, se me permite. Fala de autonomia financeira das mulheres. Numa cidade que não tem indústrias, pouquíssimas, e onde a iniciativa do executivo é nenhuma no particular, a não ser a nossa Secretaria de Empreendimento, como é que esse projeto vai se implementar, como ele vai se tornar realidade e realmente mudar o cenário financeiro, né? A perspectiva financeira das mulheres, nesse caso, como seria, na prática, como isso se dará?
0: Projeto em discussão. Vereadora Jamile, que também assina o projeto, pois não?
2: Então, vereador, a proposta do projeto é criar uma semana municipal com o nome de Semana Municipal Florescer da Mulher. Então, a intenção é que, durante essa semana, a gente ofereça palestras, seminários, cursos, atividades que movimentem o encontro entre as mulheres. Porque a gente sabe que esses espaços de encontro das mulheres é importante, é potente, porque a gente compartilha histórias, a gente compartilha experiências umas das outras. E a intenção é que a gente angarie apoio não só da Prefeitura Municipal de Viçosa, mas de outros setores, como eu disse aqui, da Casa do Empresário. Então, a intenção é, durante essa semana, promover palestras, cursos, atividades culturais, para que as mulheres ali, durante essa semana, possam se encontrar, trocar experiências e se capacitarem. e, sobretudo, entrar nesse debate do empreendedorismo e da autonomia econômica. Então, a proposta é essa semana, né? Não é ainda uma atividade contínua, como a gente gostaria que fosse, uma política pública contínua que tivesse o ano inteiro na Prefeitura Municipal de Viçosa, mas a gente entende que é um pontapé inicial.
3: Está bom, obrigado.
0: Obrigado pela explicação, vereadora. Que essa semana, né, floresça e possa sair dessa semana novas empreendedoras aqui no nosso município. Pois não, vereadora Marli?
4: Só mesmo para parabenizar, né, a iniciativa do vereador Rafael, que não se encontra presente, da vereadora Jamile, que luta por essa pauta, com todo empenho, né, afinco, no segundo mandato. E é realmente muito importante que essa semana aconteça com vários incentivos, né, não somente da prefeitura, mas também empresarial, a casa do empresário, também dá para buscar aí, apoiadores também dos empresários, né, para além só da casa do empresário. E é importante esse debate e esse encontro de mulheres, até mesmo para o fortalecimento de políticas públicas que podem vir a surgir, até mesmo desses encontros, e também podemos, né, vereadora, angariar palestrantes, empreendedoras que possam inspirar essas mulheres também a empreender. A gente sabe que empreender não é muito fácil, mas é possível, né? Então, eu acho que, quando essas mulheres se encontram, elas percebem a potência que elas têm, né? E, como tanto falam por aí, né, as mulheres ainda vão dominar o mundo, porque somos maioria, né? Infelizmente, não nos espaços de poder, mas somos maioria da população e a gente vai aumentando essa atuação aos poucos.
0: Projeto em discussão. Vereadora Prisca, pois não?
5: Eu gostaria de tirar só uma dúvida, Jamile, que está no artigo 5º, onde fala a execução das atividades previstas nessa lei, observará a disponibilidade orçamentária e financeira do município. É só um questionamento, porque qualquer projeto que a gente vai, que fala que vai entrar no orçamento do município, aí é inconstitucional, se diz inconstitucional. Então, eu fiquei na dúvida neste artigo 5º aí, porque já que tudo que fala que vai mexer no orçamento do município é inconstitucional, aí eu queria só tirar essa dúvida.
2: Então, perdão. Então, vereadora, quando a gente construiu a lei, a gente construiu a partir dessa demanda, né, da Câmara da Mulher Empreendedora da Casa do Empresário. E ela, apesar de observar, ter esse artigo que observa a disponibilidade orçamentária do município, ela não depende da disponibilidade orçamentária do município para ser executada. Por exemplo, vou dar um exemplo, né? Em 2022, se não me engano, eu aprovei uma lei de autoria, né, de minha autoria aqui na Câmara, que prevê a Semana Municipal de Enfrentamento à Violência. Ela também tinha esse artigo disponível, mas ela independe disso para ela ser executada. Se houver disponibilidade financeira e orçamentária do município, vai ser bem-vindo, no sentido de somar as atividades que a gente já vai fazer. Mas é por isso que a gente busca parceiros, né? Casa do Empresário, outros parceiros disponíveis para poder executar. Mas isso está previsto aqui para justamente não obrigar o executivo a realizar. É para a gente colocar que vai observar a disponibilidade orçamentária, mas não vai depender dela para ser executada. Não sei se eu consegui me fazer entender. É isso?
0: Vereadora Marli, pois não?
3: Uma parte, só me permite.
0: Pode falar. Vereadora Jamile, vereador Amado pedindo uma parte, antes de passar para a vereadora Marli. Pois não, vereador?
3: É o seguinte, esse projeto passou na Comissão de Constituição e Justiça justamente pelo fato de que ele não se trata de uma via que coage ou que constrange ou que obriga o Executivo a financiar essa semana. O que está a se dizer no projeto, pelo que eu entendi, é que o apoio vai ser pedido à Câmara de Diretor de Logistas, qualquer coisa que valha. E, se o prefeito quiser bancar essa ideia, essa semana quiser apoiar, ele poderá ter, ou seja, ele terá o lastro legal, porque a lei permite a ele fazer isso. Eu creio que é essa, Maria Prisca, minha cara colega, a posição que a colega Jamil está expondo. Obrigado.
0: A vereadora Marli, ela não vai fazer mais uso da palavra, então, projeto em discussão.
2: Só para reforçar exatamente isso que o vereador Omar disse, né? Não depende do executivo. Vai ser bom se ele puder disponibilizar as questões financeiras e orçamentárias, mas se não tiver, não depende do executivo para ser realizado.
0: Projeto em discussão. Projeto em primeira votação. Em votação.

0: Só mais um minuto. Agora sim. Projeto, então, aprovado por unanimidade dos vereadores presentes. Peço, senhor secretário, que faça leitura do seguinte projeto.
1: Projeto de lei número 59/2026 dispõe sobre diretrizes para a utilização de vagas destinadas à carga e descarga no município de Viçosa, autoriza a parada temporária de motocicletas utilizadas em serviços de entrega e estabelece critérios de horários nos termos da legislação de trânsito. Primeira votação.
0: Projeto em discussão. Pois não, vereador?
1: Senhor presidente, antes de discutir e falar sobre o projeto, aliás, falando no momento desse projeto aqui, eu vou retirá-lo, porque a gente vai fazer alguns ajustes. Eu acho que é até importante, quando a gente faz a leitura de um projeto e algumas pessoas começam a dar ideias para somar ainda mais diante desse projeto. Esse projeto que ele autoriza, no caso, veículos de até 2 toneladas a estacionar na área de carga e descarga. Uma vez que não era permitido, porque o carga e descarga ele funciona das 19 horas até as 10 horas da manhã. Lembrando que essa demanda, esse projeto de lei, é fruto de demanda de vários motoristas que têm que parar no meio da via, no meio da praça ou no meio da rua para descarregar uma mercadoria, uma compra durante o dia, porque essas vagas, elas estão, aliás, essas vagas que deveriam ser utilizadas para carga e descarga estão sendo utilizadas para estacionamento de veículo particular. E isso tem sido uma reclamação muito grande dos trabalhadores e trabalhadoras, motoristas da Shopee, de supermercados, e a gente sabe que o trabalhador ele tem que ser valorizado, e a gente sabe das dificuldades. Já pensou, se puder entregar uma compra só das 19 horas até as 10 da manhã, porque no horário das 10 da manhã às 19 horas não é permitido você fazer descarregar nenhuma mercadoria. E assim também sucessivamente para a moto, né? O motoboy legal, né? Então, assim, esse projeto, eu vou colocar ele na votação, vou trazer ele de volta na próxima reunião, tá, presidente? A gente vai fazer só alguns ajustes aqui, que vai acarretar de forma mais positiva ainda e somar mais ainda na vida aí dos trabalhadores e trabalhadoras que dependem da sua caminhonete, né, como meio de vida, de trabalho todos os dias. Muito obrigado.
0: Obrigado, vereador. Então, o vereador, autor do projeto 59, ele faz a retirada do projeto para poder fazer alguns ajustes aqui, dessa forma o explicou. Então, peço ao secretário que faça a leitura do seguinte projeto.
1: Projeto de lei número 64/2026, de autoria do prefeito Ângelo Schecker. Autoriza crédito especial ao orçamento vigente.
0: Projeto de lei, então, 64/2026, de autoria do prefeito Ângelo Schecker. Em discussão, vereador professor Idelmino.
2: Obrigado, senhor presidente. De maneira bastante breve, eu quero aqui fazer a apresentação inicial desse projeto. O projeto de autoria do Executivo, ele está aqui abrindo crédito especial no valor de R$ 121.406. Toda vez que a gente abre crédito especial, significa que o Executivo Municipal ele está ali abrindo ficha para um novo investimento, ou seja, algo que até então não estava previsto ali dentro do orçamento. E claro que esse recurso ele tem que ter uma origem. A origem desse recurso para abertura de crédito especial nesse valor vai vir do superávit do ano passado. Inclusive, se os colegas olharem aí como anexo desse projeto, tem um extrato mostrando o superávit do ano anterior para cobrir essa nova despesa. E para onde vai esse recurso? Esse recurso ele vai para o programa Minguilim Ocular Auditivo, que é um programa da Secretaria de Educação e Saúde do Estado para atendimento às crianças da rede rede municipal de educação, rede estadual e municipal, em relação aos anos iniciais. Esse recurso ele vai ser utilizado para a compra de equipamento que serão utilizados dentro desse programa. Então, é isso. Manifesto aqui já meu voto favorável ao projeto. Obrigado.
3: Projeto de lei número 64/2026, autoria prefeito Ângelo Schecker, autoriza crédito especial ao orçamento vigente. Em discussão, vereadora Prisca, por gentileza.
4: Professor Idelmino. Eu gostaria que me tirasse uma dúvida no parecer aí do PRG, onde está lá no 2.5 da vinculação dos recursos. Está escrito aqui: outro aspecto relevante consiste na origem dos recursos. Segundo consta dos autos, trata-se de uma emenda parlamentar federal destinada especificamente à APOV, para aquisição de equipamentos. Pronto. Recurso dessa natureza possui destinação vinculada, não podendo ser utilizado para finalidade diversa daquela prevista do instrumento de transferência. É aí que eu estou com dúvida. Tem como me tirar essas dúvidas?
2: Vereadora, o fato de ter vindo como emenda, pode ser que a emenda ela tenha sido colocada aí como superávit do ano passado. Essa emenda pode ter entrado o ano passado para esse fim específico. O atendimento, né, como ele é feito de forma ampla para todas as escolas da rede municipal e da rede estadual para a educação básica, claro que lá, né, as instituições filantrópicas elas também são atendidas com esse recurso. E é para compra de equipamento. Então, a questão de ser recurso vinculado é que ele realmente ele deve ser usado só para esse fim específico, né, para a compra de equipamentos para esse programa.
4: Meu questionamento é o seguinte, que eu estou entendendo que ele está sendo retirado da POV, correto? Não? Não é isso, não? Beleza. Tá? Porque aqui, como fala assim, outro aspecto relevante consiste na origem dos recursos. Segundo consta dos autos, trata-se de emenda parlamentar federal destinada especificamente à APOV, para aquisição de equipamentos. É esse parágrafo aí que está me deixando confusa.
0: Projeto em discussão. Vereadora Jamile.
5: Presidente, a gente discutiu esse projeto na Comissão de Finanças e, apesar de, em termos de matéria orçamentária, não ter nenhuma questão, né, porque as comissões avaliam aquilo que é de matéria. Então, a Constituição e Justiça analisa a constitucionalidade, a Finanças analisa o impacto financeiro, e em relação ao impacto financeiro está tudo ok. Mas algumas coisas que surgem em relação à autorização de crédito especial nos despertam curiosidades e dúvidas, né? Então, a gente enviou na Comissão de Finanças, né, vereador doutor Omar, um pedido de explicações para a Prefeitura de como vai ser executado esse programa. Porque aqui só fala da compra de equipamentos, mas onde vão ficar esses equipamentos, onde essas crianças serão atendidas, são questionamentos que surgem a partir da chegada do projeto. Então, a gente fez esse ofício e estamos aguardando o retorno do Executivo.
0: Projeto em discussão. Projeto em primeira votação, em votação.

0: Então, projeto aprovado com 9 votos favoráveis e 2 abstenções. Peço ao senhor secretário que faça leitura do seguinte projeto.
1: Projeto de lei 67/2026, autoria vereador Cristiano Gonçalves. Altera e acrescenta dispositivos ao artigo 9º da Lei Municipal número 2.948, de 25 de fevereiro de 2022, para dispor sobre a identificação visual dos veículos cadastrados no Serviço de Transporte Remunerado Privado Individual de Passageiros. Primeira votação.
0: Então, projeto de lei 67/2026, de autoria do vereador Cristiano Gonçalves, em discussão. Pois não, vereador?
1: Senhor presidente, devido a várias cobranças a esse vereador, que inclusive é o presidente da Comissão de Trânsito e Mobilidade Urbana dessa Casa Legislativa, inclusive também em reunião com os agentes de fiscalização do município, bem como o Diretran e bem como os próprios motoristas, hoje, pela legislação atual, pela lei 2.948 de 2022, o carro de transporte por aplicativo, ele não pode ter nenhum adesivo de identificação. Ou seja, esse projeto de lei, ele autoriza colocar o adesivo, porém, dentro do projeto, a gente colocou, gostaria que o setor de comunicação colocasse a imagem, tem a proposta do município, inclusive, essa identificação aí, ela gera mais segurança para o motorista, para o passageiro e para o município também, quando esse motorista comete alguma infração, fica fácil de identificar. Ou seja, esse projeto de lei, ele autoriza aí o motorista de transporte por aplicativo a ter esse adesivo. Ou seja, todo veículo de transporte por aplicativo que for autorizado, que tiver totalmente regulamentado, ele vai poder utilizar esse adesivo, que é um exemplo, tá? Inclusive, quem vai definir isso aí é o próprio executivo, qual adesivo vai ser, qual é a forma que vai ser, né? E lembrando que esse adesivo, ele pode ser um adesivo em formato daquele de imã, que você pode tirar ele, enfim, ele não precisa ser fixo ali no veículo, só no momento que o motorista estiver fazendo ali o seu trabalho de transporte por aplicativo, até porque o transporte aplicativo é um veículo particular, privado, porém, para você exercer essa função no município de Viçosa, você tem que ter autorização aí do município. Então, essa lei, ela busca padronizar todos os veículos de transporte por aplicativo. Independente se a empresa é X, Y, não importa. Ela visa de forma a garantir, então, mais segurança aí, para todos os motoristas de transporte por aplicativo, bem como também para os passageiros e também até para o município identificar também. Muito motorista reclamou, ah, Blitz me pegou, não sei o quê. Ou seja, a partir do momento que você tem um veículo identificado com o número lá da autorização e tudo mais, nem passa, a tendência é que, de fato, não passe por esses constrangimentos de passar em Blitz, porque não tem autorização, aquilo tudo. Então, isso gera uma segurança aos passageiros e condutores, flexibilidade e respeito ao direito ali também de propriedade que a gente fala aqui no projeto de lei. E, claro, facilitação na fiscalização, da identificação daquele trabalhador e daquela trabalhadora. Então, eu peço aí aos caros colegas, e obviamente estou aqui também disposto a responder todas as dúvidas referente ao mesmo. Muito obrigado.
0: Obrigado, vereador. Projeto em discussão. Projeto em primeira votação, em votação.

0: Vereadora Marli e vereador professor Edelmino. Agora sim, projeto então aprovado por unanimidade dos vereadores presentes. Explicação, pessoal.
1: Senhor presidente, só para esclarecer a colega vereadora Jamile, que nós conversamos sobre esse projeto do Miguelim, não é? E ficou acertado que nós pediríamos e pedimos esclarecimentos. Como ele não veio, a votação se antecipou, então eu preferi me abster. É só por isso. Obrigado.
0: Explicação, pessoal. Vereadora Prisca.
2: Eu também estou justificando a minha abstenção, porque para mim ficou meio confuso e conforme Jamil solicitou, ou mais alguém solicitou informação, eu espero a informação, da próxima a gente vota com mais consciência. Obrigada.
0: Explicação, pessoal. Mais nada havendo a se tratar, dou por encerrado então essa sessão. Gostaria de agradecer a todos, né, que estão nos acompanhando até agora pelos meios de comunicação, a vocês que estão aqui presentes também, o CDNI, ele utilizou que hoje a tribuna está aqui hoje, até no momento aqui de finalização da nossa reunião. Muito obrigado, CDNI. Tenham todos uma ótima noite. Obrigado.

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1: As mudanças no IPTU 2026 têm gerado polêmica em Viçosa. Por isso, a TV Viçosa conversou com o secretário municipal de gestão financeira, Dionísio de Souza, para explicar um pouco mais sobre o assunto.
2: Vamos trazer aqui algumas informações importantes sobre o IPTU 2026. O município de Viçosa, cumprindo determinação do Tribunal de Contas do Estado de Minas Gerais, realizou o georreferenciamento para atualização de sua base cadastral. Durante esse trabalho, foram identificados que os imóveis do município possuíam grande defasagem nos valores venais, além de área construída não fidedigna com o cadastro. Foram feitas essas correções e também foi feita a redução das alíquotas de IPTU, de acordo com a Lei Complementar 05 de 2025. Foram reduzidos em 33% as alíquotas para imóveis edificados, saindo de 0,30% para 0,20%, em 66% para imóveis não edificados, lotes e terrenos, reduzindo de 1,20% para 0,40%. Caso o município não cumprisse com essas determinações, poderia sofrer graves sanções. Uma delas seria o congelamento das transferências especiais, que estão previstas para a reforma tributária. Além dessa questão, o município tem por obrigação algumas integrações com a Receita Federal. O cadastro multifinanciado do município ele não é revisto desde o ano de 1998, ou seja, praticamente 28 anos não é feita essa revisão cadastral. Diante desse fato, é importante que, quando for conferir o seu carnê de IPTU, não se faça comparações com o ano anterior, pois o cadastro estava completamente defasado, as áreas construídas não estavam conforme a realidade, os valores venais estavam muito defasados. Importante observar o valor lançado no exercício 2026. Caso tenha alguma incongruência nos valores, a gente está com uma ampla rede de atendimento para melhor atender o cidadão e rever toda e qualquer situação que esteja fora da realidade. Visando o melhor atendimento, maior conforto de todo cidadão, a Prefeitura Municipal de Viçosa disponibilizou um atendimento específico para tratar das questões do IPTU 2026, que está localizado na rua Dr. Milton Bandeira, número 160, em cima do INSS, na antiga Clínica do Coração. Também deixamos aqui abaixo o número do WhatsApp para você poder fazer o seu atendimento completamente online, trazendo maior conforto e maior agilidade na solução dos seus questionamentos. Importante também salientar que o IPTU é uma das receitas mais valiosas para o município, sendo a única que fica 100% no caixa municipal, sendo dela os investimentos em infraestrutura, educação, saúde, esporte. Por esse motivo, a contribuição da sociedade é de suma importância para construirmos uma Viçosa melhor.
1: Lembrando que os canais de atendimento direto da Prefeitura são o número do WhatsApp 319-8236-4390 e também o ponto de atendimento presencial na rua Dr. Milton Bandeira, número 160, no prédio do INSS. Giancarlo Borges para o TV Viçosa Informa.
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2: Muito bem, esta semana eu participei do lançamento dos livros do professor José Antônio Obeide e aconteceu no Teatro do Departamento de Agronomia e foi muito legal, foi uma noite recheada de amizades e de histórias. Vamos ver essa conversa. Professor, vamos aproveitar o calor da emoção, muitos amigos, auditório cheio, uma noite especial e dois livros. Um,